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4: Agora 7 horas e mais 26 minutos, vamos direto para a Feira Livre com o repórter Luciano Pimentel. Alô, Luciano!
5: Opa, Douglas, bom dia a você, bom dia aos amigos e ouvintes. Nós já estamos aqui na Feira Livre, trazendo as informações desse início de manhã aqui em Crateús, os preços. Hoje tem Feira da Agricultura Familiar aqui em Crateús e a gente vai acompanhando a movimentação, que é muito boa desde o início da manhã, viu, Douglas? Muita gente circulando pelo centro de Crateús. Hoje o pagamento dos aposentados e pensionistas é o final 4. Então hoje pela manhã, já desde as 6 horas da manhã, uma boa movimentação aqui na Feira Livre. Hoje, Feira da Agricultura Familiar, pessoal aqui do interior, da cidade, já trazendo as suas mercadorias, as riquezas de nossa terra, sendo expostas aqui em Crateús. Enquanto o senhor está por aqui, o senhor deu uma saída, o papapá chegou aqui, muita gente circulando, muita coisa boa, castanha, doces, amendoim, tá cheio, tá uma barulhada grande aqui. Hoje o negócio aqui tá danado. O Jorge Puri tá ali com o som alto ligado. Muita coisa boa e a gente vai passando, seguindo, vamos saber os preços aqui das mercadorias, rapaz. Olha aí, ó. O caba heterossexual. Zé Maria, como é que você tá?
6: Eu tô bem, graças a Deus.
7: Olha aí, ó. O caba heterossexual. Zé Maria, como é que você tá?
6: Eu tô bem, graças a Deus.
7: Tem tempo por aí hoje?
6: Aqui eu tenho um bocado de coisa pra vender. Eu tenho gengibre, eu tenho mel, tem cabaça, tem... Eu tenho mel de abelha, eu tenho azeite fedido, é muito medicinal. Gente. E nós estamos aí hoje.
7: E pra que essas cabaças?
6: Essas cabaças aí eu não sei pra que a pessoa compra ela, não. Sei não.
7: E quanto é uma cabaça?
6: Tem de todo preço, tem de 5, tem de 8, tem de 9.
7: Tá barato.
6: Tá barato, sim.
7: Eu achei que era mais caro.
6: É, só de 8 reais.
7: Ah, pô, você tá certo, então. Deixa eu falar aqui com o Brasil. Rapaz, tu tá sabendo que o Zé Maria é o cara mais heterossexual que tem aqui na Feira Livre?
8: Eu não sabia não, rapaz.
7: Só dá ele na heterossexualidade.
8: Mas eu tô sabendo agora, ó.
7: O que nós temos por aí hoje?
8: Nós tinha castanha hoje, 20 reais. É, tem uma amendoim descascado, tem uma amendoim com caça, tem o sabão da terra, que sabão bom pra lavar, pano de prato, pano de chão. Tem o médio e o gigi.
7: Esse aqui é aquele sabão feito com soda cáustica?
8: Exatamente, é pra lavar pano de prato, pra lavar pano de chão. Qualquer roupa é bom, sabão.
7: É, isso aqui é uma maravilha, feito com tudo gordura, tudo que é reciclável, joga nele e fica um sabão bom demais.
8: Bom, beleza. Fica bem cor de espuma, não gasta muita água, viu?
7: Tá certo. Olha aqui, tem muito doce, muito bolo, muita coisa boa. Dona Chiquinha tá ali também. Deixa eu ver aqui os preços desses bolos. Como é que tá o preço dos bolos hoje?
9: Bom dia, Luciano. Hoje o bolo tá R$ 12,00, viu? Redondo, ó. R$ 12,00 o bolo de laranja. Tem um pão de queijo de R$ 8,00. Tem um pão de coco de R$ 7,00. Hoje tem um tortinho de banana também, viu? De abacaxi de R$ 8,00. Tem a empada de frango de R$ 10,00, a fatia de R$ 5,00 e os bolinhos de R$ 4,00 em 12 unidades.
7: Valeu, Silene, um bom dia.
9: Valeu, Luciano, valeu.
7: Tudo de bom, nossa amiga Silene tá por aqui. Vixe, dona Chiquinha, o que tá acontecendo? O que é isso aí?
10: É a farofa de cuscuz com bacon, linguiça, ovo.
7: Nem tá temperado, hein?
10: Tá bem temperado, ó, aí, ó. Só no olhar, tá saborosa, tio. Essa farofa.
7: O que mais nós temos aí hoje?
10: Aí temos bolo de milho e o bolo de macaxeira. Aí tem que dar pra dar as tapioquinhas ali.
7: Vai fazer a tapioca daqui a pouco.
10: É, daqui a pouco. Eu tô só esperando a minha chegar e pra ficar aqui. Eu
7: vou um abraço. Tudo de boa, dona Chiquinha. Quanto é uma vassoura dessas aqui?
11: Vassoura

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Obrigada. Boa noite. Muito bom estar aqui com vocês no show da Família Lima, que eu adoro tanto. Obrigada pelo convite mais uma vez. Eu já disse para eles umas mil vezes, mas eu queria agradecer na frente de vocês aqui, dizer o quanto eu estou feliz de participar desse show lindo, dessa comemoração linda de vocês. Obrigada.

0: É, piada de corno. Hein? Você é corno, tá ouvindo bem? O menino chega pra mãe e diz, mãe, uma televisão linda, mãe. Foi o pai que comprou, foi? Deixa ser besta, menino. Foi esperar pro teu pai, nem tu tinha nascido. É, o cara tava na igreja, aí começou os mandamentos. O cara tava lá, o pai disse, primeiro, não furtar. Aí ele procurou, vixe, roubaram meu guarda-chuva. Puxa vida. Ficou pensando e continuou no mandamento. Chegou naquele que o pai disse, não cobiçar a mulher do próximo. Disse, ah, racismo foi que eu deixei. Andava Jesus Cristo e São Pedro aqui na terra. E tava a mulher dando a luz a uma criança, falando em dor, gritando, ai meu Deus, ai que dor. E o marido na esquina, sabe? Na esquina, olhando com os amigos, ei, vai ser pai, tomando cerveja, comemorando. Aí o São Pedro diz, Senhor, a mulher morrendo de dor ali, olha, o marido, bota a dor pro pai, Senhor. Dá certo, não, Pedro. Dá, Senhor. Bota a mulher, a dor pro pai. A mulher passa 9 meses comigo no bucho, o pai não sente nada. Tá bom, Pedro. De hoje em diante, a dor é pro pai. Vai mais na frente passando. Tem uma mulher tendo um menino sentindo nada. O marido preocupado e o vizinho. Ai, ai, ai, ai. É, cuidado com o chifre. A mulher chegou no céu, ela vai entrando, seu Pedro, meu marido tá aqui, seu marido? Disse, é, meu marido já morreu há uns 4 anos atrás. Ai, foi. Pois tudo bem, vou olhar qual é o nome dele. Disse, Zé. Não, Zé tem muito Zé aí. É um Zé assim baixinho? Não, Zé baixinho tem muito aí. Ah, lembrei, São Pedro. Nós fizemos um pacto, a cada vez que eu traísse ele na terra, dava uma rodadinha aqui em cima. Ah, já sei quem é. Vem cá, Zé Pião, tua mulher chegou. Um acidente de avião morre todo mundo no céu para entrar, São Pedro. Calma. Como o céu é muito grande, cada um vai ganhar um transporte para andar aqui no céu. Agora depende do que fizeram na terra. É o seguinte, o homem que nunca traiu a mulher vai ganhar um carro bonito. Se traiu uma vez, vai ganhar um carro menos. Você até vai diminuir o seu meio de transporte, conforme o homem e mulher que traíram na terra. Vocês, homens, vocês, mulheres, se traíram seus maridos e suas esposas. E você traiu a mulher, quase nunca traiu a minha mulher. Está aqui, para você, uma Mercedes conversível, pode sair. Pode andar, à vontade. E você, a outra, rapaz, São Pedro, traí minha mulher muito. Traí pra caramba nesses forró da vida. Tá aqui pra você, Fusquinha 68, sem bateria. E saí empurrando Fusquinha. Lá na frente, encontrou o cara da Mercedes, como ele chorando. Disse, que foi que houve, rapaz? Você ganhou um carro desse lindo, chorando, eu aqui no Fusquinha, tô feliz. Foi que houve? Disse, rapaz, acabei de ver minha mulher andando de bicicleta. É o corno prevenido. O cara que tava doente, tava muito mal, doente de câncer, tava pra morrer nas últimas. Aí chamou o médico, doutor, eu quero que você bote assim no meu lado que eu morri de AIDS. AIDS? Você não tem AIDS, rapaz. Mas, não, eu quero que o senhor bote AIDS. Por que que eu bote AIDS? É porque ninguém quer minha mulher.
1: Dan, um dueto, hein? Pra você, eu digo sim. Cíntia Luiz e Dan Torres.

0: DJ Dan. Que beleza, que número bonito. Dan, vem cá, tá animado aí pro show? Você que cantou com a Cid aqui. Vocês gostaram? Vocês estão gostando dessa coisa de cantar juntos assim?
1: Pô, a voz dela é incrível, eu adoro. Eu canto com ela qualquer hora.
0: E vocês têm uma intimidade, têm um carinho, fica mais gostoso de cantar, né?
2: Sem dúvida, a gente se dá super bem. É, a gente tem em comum uma série de coisas além da música, então eu...
0: É bom.
2: Eu sinto super bem quando tô cantando bem.
0: E tá animado pro show amanhã na Avenida Paulista?
1: Sem dúvida. Eu tô devendo uma visita pro São Paulo.
0: Convida todo mundo então pra te assistir.
1: Por favor, todo mundo aparece lá. Vai ser muito legal.
0: Tá bom. Boa sorte, Cidia. Obrigada,
1: Dan. Obrigado a todo mundo.
0: Valeu. E agora então, mais música. Vamos chamar João Sabiá e ela é incrível.
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1: Bom dia, querido e amado povo de Independência, a terra da nossa vovó, Senhora Santana. Hoje estamos aqui para o programa Emissão de Todos Nós para uma Igreja em Saída, numa edição especial. Não foi possível estar aqui na quarta-feira, mas não queríamos perder hoje uma oportunidade única. Há de ouvirmos a nossa querida Madalena, que está aqui ao meu lado. Bom dia, Madalena.
2: Bom dia.
1: Ela ficou um mês aqui conosco, né? Visitou algumas comunidades, andamos aqui na cidade. E hoje achei por bem trazê-la aqui no programa para que possa partilhar um pouco conosco a beleza da experiência vivida. Já que neste domingo, agora, dia 30, ela estará pegando o beco, embarcando para Fortaleza e de lá para Milão. Então, Madalena, primeiro, assim, brevemente, diga um pouco para nós e, sobretudo, para quem nos assiste hoje pela primeira vez. Madalena esteve aqui com Elisabeta, mais outra jovem que já viajou de volta, no programa assim que ela chegou. Mas com certeza tem gente que hoje nos acompanha ou ainda nos acompanhará pelas redes sociais de Senhora Santana, da nossa paróquia, e talvez gostaria de ouvir de ti, né, alguma coisa sobre você. Quem é a Madalena e como é que decidiu, resolveu um dia chegar entre nós? Poderia dizer alguma coisa para nós, Madalena?
2: Bom dia. Sono Maddalena. 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
1: Muito bem, só para ajudar quem nos acompanha, Madalena, vou fazer uma tradução, né? Então, Madalena, 23 anos, uma jovem de Milão, uma das maiores cidades da Itália. Ela estudou e ainda estuda artes numa faculdade da cidade onde ela mora, se formou em escultura e agora continua os estudos com a arte terapia. E também nesses dias ela teve a oportunidade de andar em algumas escolas, estar presente entre as crianças, os adolescentes e os jovens para realizar um projeto chamado de Casa Comum. Quem sabe daqui a pouco ela conte mais alguma coisa sobre isso e por que escolheu este projeto. Mas Madalena vem de um percurso de discernimento, graças ao qual resolveu, escolheu, no lugar de tirar férias lá na Itália, estar descansando, talvez, na beira de uma praia. Este é tempo de férias lá na Itália, da faculdade, do trabalho. Ela decidiu vir partilhar a vida conosco para que este tempo a ajudasse no discernimento que ela está fazendo. Então, desejo de aprofundar mais o sentido pleno da vida e o chamado dela. Muito bem, Madalena, obrigada. Então, talvez uma primeira pergunta curiosa e ao mesmo tempo profunda, né? Esta experiência aqui entre nós, de alguma forma, trouxe alguma coisa à tua inquietação? Te ajudou a perceber mais algo que você procurava? Alguma luz se acendeu durante esta experiência já que você veio também inquietada por este desejo de viver uma vida mais plena, mais profunda, isso em particular para os jovens que aqui hoje nos acompanham. O que você achou, o que talvez te ajudou mais?
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1: Com certeza a inquietação, os desejos, as tantas perguntas fundamentais sobre a vida com as quais eu cheguei aqui continuam não somente vivas, mas ainda mais profundas. Embora o morar aqui com vocês, entre vocês, durante um mês tenha aprofundado ainda mais essas perguntas fundamentais. E alguma certeza que eu já conseguia enxergar tem assumido uma profundidade nova. Vocês têm confirmado, morando aqui com vocês, algumas coisas em que eu acredito profundamente. Em particular, o que me ajudou foi o poder dar mais tempo a estas perguntas, mais tempo à reflexão, porque estando aqui com vocês eu percebi que a vida parece correr mais lentamente, porque o ritmo que vocês vivem é um ritmo mais humano. E isso me permitiu deixar que estas perguntas aflorassem, se fizessem ainda mais agudas e fortes. Então, primeiro, gratidão por esta possibilidade de deixar as perguntas emergirem e encontrar tempo para, de fato, deixar que no meu coração elas encontrassem ainda mais espaço. Muito bem, Madalena. E, com certeza, o nosso povo que acompanha, mas também o povo que te viu ao longo destes dias, dessas 4 semanas, gostaria de saber, talvez, por onde você passou durante este mês, em quais comunidades você andou, quem você encontrou e como foi também o poder realizar com alguns grupos o projeto que você trouxe graças à faculdade e ao lugar onde você está estudando. Poderia, assim, lembrar um pouco por onde você andou? E talvez mandar um abraço para este povo que te viu até pessoalmente?
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1: Antes de darmos uma paradinha no nosso programa, ouvindo uma música missionária, Madalena está dizendo e lembrando as comunidades acolhedoras por onde passou ao longo desse período, dessas semanas, um mês entre nós. Então, lembrava da região do Iapi, com suas comunidades, Iapi, Santa Luzia, Várzea do Toco, o Brilhante. Mas também o Mundo Novo, com suas comunidades, Santa Clara, Palestina, a região de Imatuba, o Paraíso, onde visitamos o sítio arqueológico, muito lindo por lá, a beleza da natureza e a contemplação que isso nos permite, a comunidade de Cachoeira do Fogo, que neste momento está em festa pelo seu padroeiro, São Raimundo Nonato, mas também a Pedra Lisa, onde Madalena teve a oportunidade de subir, inclusive na pedra, para contemplar o pôr do sol, um espetáculo maravilhoso que o nosso Deus prepara todos os dias de uma forma tão linda. E tantas outras por onde passou. Em algumas tivemos a oportunidade de parar alguns dias, dormir na casa das pessoas, entrar nas casas de tanta gente. E em outras brincamos com as crianças. E uma das coisas, depois a Madalena vai falar mais, que a cativou, foi a acolhida que todo mundo reserva a quem chega em casa. E falando um pouco do projeto que ela iniciou lá na Itália, graças à faculdade, um projeto artístico da Escola de Arte, onde ela estuda, e que trouxe também para partilhar de alguma maneira aqui, no nosso Brasil, nas terras independencianas. Então, seja em algumas escolas do interior, Palestina, Mundo Novo, entre outras, e algumas aqui na cidade, em particular nesses últimos dias, estivemos em várias turmas da Escola Profissionalizante, a EP Maria Altair, que nos acolheu também de braços abertos. E eu propus, estava dizendo Madalena, este projeto que se chama de Casa Comum. Então, um projeto que visa fazer com que o mundo dela e este mundo novo que está encontrando nesses dias possam se encontrar e habitar uma casa comum, onde todos encontrem um lugar onde as diferenças possam se harmonizar e fazer esta casa cada vez mais bonita. Então, foi uma maneira de envolver muitos jovens e adolescentes que adoraram o projeto nas horas de artes, porque puderam sujar as mãos e, com suas mãos, dar vida a esta obra de arte que Madalena está montando aos poucos entre os dois mundos. Então, ao voltar para a Itália, ao retomar a faculdade agora, assim que voltar, ela continuará a realização desta obra de arte, esta obra-prima, e mandará foto, dizia ela, para que todos possam ver como ficou bonita a casa graças à colaboração de tantas mãos, de tantos grupos, de tantas pessoas diferentes, cada um com seu jeito de ser, dando a sua pincelada de beleza a esta casa, construída por tantas mãos e por tantos rostos diferentes. E com esta pausa, vamos refletir sobre isso, né? Que casa comum queremos colaborar a construir? Lá onde a missão, de fato, nos convida a abrirmos as portas a todas as diferenças, a diferenças de povos e nações, a diferença de rostos, tantos rostos diferentes que nos chamam a viver a unidade. E a unidade não é uniformidade, e sim dança entre tantas belezas diferentes que somente podem constituir a unidade. A unidade só se dá na diferença. E é isso que o hino da campanha missionária deste ano, 2026, nos ajuda a refletir. Um em Cristo, unidos na missão. Lembrando o maior desejo de Jesus. Assim como eu e o Pai somos um, vocês também sejam um em mim, sejam um entre vocês, para que o mundo creia. Esta é a citação bíblica de João 17, a que se inspira a campanha missionária deste ano. E, já que foi composto um hino muito bonito, vamos ouvi-lo enquanto a gente medita, pensa sobre a beleza da comunhão que torna a mensagem do Evangelho mais credível.

0: Para que o mundo creia na união, vamos bem unidos na missão. O desejo de Jesus seja também o nosso. Esta é a finalidade com que Madalena procurou realizar este projeto artístico da Casa Comum. E olha que bonito, a nossa rádio comunitária também é um lugar onde a gente procura construir esta casa comum. Inclusive quem nos acompanha, Madalena, nos acompanha de qualquer canto, do nosso município, pelo Facebook da paróquia. Inclusive agora, olha, o João Lucas está acompanhando esta entrevista lá do Iapi. E está dizendo que gostou muito de conhecer a Madalena, olha lá. Oh, coisa bonita. Também a dona Nasa Gomes está nos acompanhando e quem sabe quantos outros. Sejam bem-vindos nesta manhã especial ao programa Emissão de Todos Nós pelas ondas da nossa rádio comunitária 104.9, que chega às casas de vocês logo antes do almoço. Quem sabe entre uma panela e outra quantas pessoas estão nos acompanhando neste momento. Alguém já sentado para almoçar, outro já saindo. Mas sejam todos bem-vindos nesta casa comum que também é o espaço da nossa rádio comunitária. Estamos aqui então com Madalena, esta jovem italiana, quase terminando este tempo de partilha da vida conosco, entre vocês, no interior e na cidade. E gostaria de fazer mais uma pergunta para Madalena. Madalena, você chegou com uma mala, né? Hoje as companhias aéreas permitem somente de transportar uma mala de 23 quilos. Então, você chegou com uma mala de tantas coisas boas e gostosas, né? Que deixou aqui conosco. E a mala agora vai ser preenchida com outras coisas bonitas e maravilhosas, importantes para dar gosto à vida. Então, assim, o que você está colocando na mala neste momento ao encerrar a experiência missionária aqui na nossa terra da avó, Senhora Santana?
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0: Una prima cosa che coloco na mala è a diversità che ho descobrir aqui. Descobri uma diversidade que se tornou uma grande riqueza. Descobri que o meu mundo não é o único. E o mundo é muito maior. Não se limita ao que eu vivo, ao que eu sou. E há espaço para mundos que enriquecem a minha vida também. Então, uma primeira riqueza preciosa que coloco na mala é a diversidade, a diferença como riqueza. Este mundo é muito diferente do meu, mas isso se tornou algo muito precioso. Então, Madalena, o que você achou de tão diferente que para você se tornou uma riqueza neste mundo da nossa independência, a terra da avó?
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0: Uma das coisas bem diferentes que eu encontrei aqui e que apreciei demais é a abertura. Abertura que é acolhida, fundamentalmente, quando vocês abrem, aliás, escancaram a porta de casa, as janelas, vocês estão abrindo o coração. Isso foi para mim algo muito bonito, porque chegar à casa de vocês. Para vocês significa de fato acolher como se fosse um membro da família. Vocês não fizeram uma pesquisa de campo para saber quem era, de onde vinha, o que estava pensando e por que estava por aqui. Vocês simplesmente me abriram as portas, considerando-me alguém da família, coisa que dificilmente acontece na minha terra, na minha cidade grande, onde. Muitas vezes a casa é só o lugar onde a gente volta para descansar, para dormir, para se refugiar depois de um dia cansativo de trabalho, e onde somente entra quem é da família, estreitamente da família, muito conhecido. Eu, para vocês, não era, entre aspas, ninguém, mas vocês me consideraram imediatamente da família. Então agradeço demais por esta acolhida. Que se tornou não somente um escancaramento da porta de casa, né, e dos espaços mais íntimos da casa, e sim uma abertura de coração. Muito obrigada por isso. Tem mais alguma coisa, Madalena, que você gostaria de acrescentar, pensando que este povo bonito que te acolheu está te ouvindo hoje, né, antes da tua viagem? Tem mais alguma coisa que você gostaria de deixar? Fique à vontade, antes de deixar um espaço para o nosso querido Josiel, que está aqui desejando te perguntar algo também.
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0: Os abraços me marcaram demais. Assim, na minha terra, na minha cultura, não é tão comum que todos te abracem. Aqui eu senti que todos têm muito amor, muito carinho para dar. Me senti super acolhida, envolvida neste abraço que ninguém deixou faltar para mim, como se eu tivesse da família. Então, me senti muito, muito bem-vinda desde o primeiro dia. Vocês não fizeram perguntas, não me questionaram, simplesmente me abraçaram. E neste abraço, neste calor humano que eu senti concretamente na minha vida, eu me senti muito amada, muito acolhida, muito bem-vinda. Tem mais algo que você gostaria? Olha quanta coisa bonita, fica de olho aí, vão marcando, porque tem muito.
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0: Do ritmo da vida, um ritmo mais humano, entre aspas, mais lento, que permite dar tempo às relações fundamentais da vida. Então, a relação com o outro, ao se visitar um o outro, ao dedicar tempo aos amigos, às pessoas que precisam de uma palavra, de um gesto, de carinho, mas também as relações fundamentais com Deus e consigo mesmo. Então, ter tempo de aprofundar esta relação com o Senhor da vida me ajudou muito nesse tempo. Ter tempo para refletir, para parar, para aprofundar as perguntas fundamentais da vida, às quais eu estou procurando responder, e também para rezar e para me escutar, para perceber em mim as perguntas que habitam o coração e que desejam ser respondidas para que a minha vida de fato encontre sentido, para que eu possa encontrar a minha vocação. Pois é, Madalena, estamos no mês vocacional, né? Terminando daqui a pouco. Então, fique à vontade se tem mais algo que você queira acrescentar. E também pensando nos tantos jovens que você encontrou, inclusive hoje à noite, né? Teremos um encontro com eles ainda. O que você gostaria de dizer, né? Qual mensagem talvez gostaria de deixar a esta juventude, a estes adolescentes que estão desabrochando para a vida, né? Para que a vida seja bem vivida, né? Quais são os caminhos, as coisas necessárias para que a vida encontre o seu sentido pleno? Na tua experiência, o que você diria?
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0: Non tenha medo di essere inquietados pelas perguntas, sem querer imediatamente encontrar respostas, e para que as respostas profundas e verdadeiras da vida cheguem, procurem sempre lugares, situações, pessoas, experiências que possam ajudar a deixar as perguntas aparecerem, mesmo com tanta inquietação que isso pode carregar, mas encontrem lugares, espaços, pessoas, experiências que possam permitir a vocês escutarem as perguntas do coração e encontrarem caminhos de respostas para essas perguntas que podem preencher de fato a vida. Não tenha medo de se colocar a caminho, não tenha medo de ficarem questionados, de sentirem um coração inquieto, porque vale a pena viver assim e procurar encontrar, né, o lugar onde as nossas perguntas de alguma maneira encontram seu sentido, suas respostas, para se abrirem a outras perguntas, assim que a vida encontre o seu sentido cada vez mais profundo. E antes de encerrar aqui, né, e deixar a nossa música final, que é um poema de Dom Helder Câmara, que nos lembra que missão é sempre partir. Não necessariamente devorar quilômetros, mas se para encontrar

0: o irmão. Para que ele possa conhecer a beleza da vida, é necessário devorar quilômetros, pegar um avião e passar os mares? Então, missão também é partir até os confins do mundo. Olha que bonito. Você pode levar este poema também para este momento da tua busca, Madalena. E vou deixar agora o espaço para o nosso querido Josiel, antes de encerrar o nosso programa hoje, porque ele também, como jovem, né, tendo encontrado a Madalena, que veio do outro lado do mundo para estar aqui hoje no nosso programa, ele tem perguntas para fazer. Então, Josi, fique à vontade.
1: Bom dia, Madalena. Foi um prazer te receber, tá bom? Um prazer imenso te receber aqui na rádio comunitária, te conhecer, essa menina de Deus, essa menina de fé, tá? Então você será muito bem recebida toda vez que você voltar aqui em nossa terra, tá bom? Então seja muito bem-vinda, Deus te abençoe. Eu queria te perguntar assim, o que te chamou mais atenção, né? O que teus olhos mais brilharam quando você viu jovens cearenses aqui? Independência.
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0: Mi marcou muito a sede de conhecer, o desejo de encontrar de fato o outro. Na minha terra, os jovens, dizia, viu, Josiel, sobretudo nesta idade da vida, que é a adolescência, que é a juventude, são muito fechados, às vezes por timidez, às vezes por vergonha, às vezes ficam acanhados, cada um por sua conta. Aqui eu senti em todo canto. Nas comunidades, pelas estradas, nas escolas por onde entrei, que os jovens queriam me conhecer. Ficaram muito curiosos, me encheram de perguntas, quase querendo acolher e entrar no meu mundo, conhecê-lo melhor, né? Então me senti muito acolhida, muito amada, né? Muito assim, esperada. Inclusive por eles, né? Entrando em realidades que não são as minhas, que eu não conhecia, nunca tinha entrado numa escola deste jeito. Na Itália, ninguém te abre uma escola assim, sem nem te conhecer, e ainda para partilhar a vida e a fé. Então, agradeço demais pela maneira com que fui acolhida, inclusive pelos jovens e adolescentes desta maravilhosa terra. Então, Josiel, você está entre estes jovens que acolheram e fizeram ela se sentir especial. Muito obrigada.
1: Tem outra pergunta. Se você pudesse resumir essa viagem, que eu não sei, não me lembro quantos dias foram, um mês, né? Resumir em uma palavra só, teria como resumir ou não essa viagem?
3: quali parole useresti, quale frase, quali?
2: 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Direi qualcosa legato alla comunità, al senso di comunità, di fraternità. Ed è che è una cosa che qui ho percepito e trovato in tutto, in tutti, ed è una cosa che mi voglio portare a casa perché desidero anche io vivere in un posto così, dove ci sia questo senso di comunità e di fraternità, dove sia tutti una grande famiglia.
0: Resumiria assim, se pudesse, o sentimento de pertença e a fraternidade. Eu descobri aqui pessoas que vivem em comunidade, desejosas de se encontrar e de serem fraternas. É algo que ecoou muito no meu coração, porque é isso que eu procuro. Gostaria de poder viver a minha vida numa comunidade, num lugar como este, aqui, que eu experimentei, né? Onde as pessoas se procuram, querem viver juntas e insistem em serem comunidade fraterna, embora as diferenças, aliás, nas diferenças encontram a comunhão. Cheguei aqui com um desejo de poder fazer uma experiência assim, encontrei o lugar certo e gostaria de levar para minha casa o que eu aprendi, esperando que também um dia eu possa poder viver a minha vida num lugar, numa realidade como a que eu experimentei aqui entre vocês. Gratidão. Então, olha que coisa linda, viu? A mala vai cheia de coisas. Muito bem, então, vamos agora deixar espaço às palavras de Dom Helder, que acho resume muito bem a experiência que Madalena procurou, desejou e encontrou aqui entre vocês. Madalena veio pensando numa viagem longa, e foi uma viagem geográfica, porque o avião a trouxe até aqui, lá de Milão, mas esta viagem foi ainda mais importante, porque a viagem geográfica se tornou a viagem até o coração. Alguém disse que a viagem mais demorada e mais longa é a que vai da cabeça até o coração. E parece que são somente 45 centímetros. Então, que bom que esta viagem do outro lado do oceano trouxe a Madalena a oportunidade de encontrar e descer ainda mais até o coração. Então, Madalena, que esta experiência ainda dê frutos na tua vida, como certamente será, que Deus, que te trouxe até aqui, continue acompanhando, iluminando os teus passos e o teu discernimento, que você possa encontrar e responder com alegria a tua vocação, para que a tua plenitude possa também tornar felizes tantos e tantas que até os confins da terra atendem e esperam descobrir e conhecer a alegria do Evangelho, que para nós tem um nome. É Jesus. E com esta música te abraçamos e desejamos que também esta viagem seja uma viagem até os confins da terra para encontrar o irmão. Deus te abençoe e te acompanhe.

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2: Olá, eu sou a Rita Zumba e começa agora o Pautas Femininas. A inteligência artificial já entrou na rotina das mulheres, mesmo quando muitas vezes passa despercebida. No trabalho, ela pode facilitar tarefas, ampliar oportunidades e ajudar na conquista de novos espaços profissionais. Mas também traz desafios, como a substituição de funções e a necessidade de aprender novas ferramentas em pouco tempo. Na vida pessoal, a IA pode ajudar a organizar a rotina, encontrar informações e até oferecer companhia em momentos de solidão. Ao mesmo tempo, abre portas para novos riscos, principalmente relacionados à privacidade e à exposição da imagem. Uma foto publicada nas redes sociais pode, por exemplo, ser transformada em um conteúdo falso em poucos segundos. Para muitas mulheres, a tecnologia que promete liberdade também pode se transformar em instrumento de controle, ameaça ou constrangimento. É o paradoxo do nosso tempo. A mesma inteligência que facilita a vida pode ser usada para causar danos. Por isso, discutir inteligência artificial também é discutir direitos, segurança, igualdade e respeito. E como usar essa tecnologia a nosso favor sem abrir mão da autonomia e da capacidade de decisão? É sobre isso que a gente conversa agora com a consultora jurídica em Direito Digital, doutora Samantha Schutz. Ela explica como a IA está transformando o mercado de trabalho para as mulheres e como transformar essas mudanças em oportunidades. Doutora Samantha, a inteligência artificial vem sendo apresentada como uma tecnologia capaz de aumentar a produtividade e transformar o mercado de trabalho. Na prática, como essa transformação tem afetado as mulheres e quais são os principais desafios enfrentados nesse novo cenário?
3: Bom, hoje a inteligência artificial ela está transformando o mercado de trabalho para todo mundo, né? Mas para as mulheres ela traz um desafio e uma oportunidade ao mesmo tempo. Muitos cargos com grande presença feminina estão sendo automatizados, o que exige atualização constante. Por outro lado, a IA também democratiza o acesso ao conhecimento, aumenta a produtividade e abre espaço para que mais mulheres assumam posições de liderança, empreendam e tenham mais autonomia. E eu acredito hoje que o maior desafio não é a tecnologia em si, mas garantir que as mulheres têm acesso e a capacitação para ocupar esses novos espaços. Historicamente, elas já provaram uma enorme capacidade de adaptação e acredito que essa transformação será mais uma oportunidade de protagonismo do que um obstáculo.
2: Uhum. Quais profissões com maior presença feminina tendem a ser mais impactadas pela inteligência artificial nos próximos anos?
3: As funções administrativas, como secretárias, recepcionistas, assistentes administrativas, profissionais de folha de pagamento, auxiliares de contabilidade e demais atividades do ramo, né?
2: Uhum.
3: E eu acredito que essas atividades, elas são mais expostas. Mas não significa necessariamente que essas profissões deixarão de existir. Significa que atividades como colaboração de documentos, organização de informação, produção de relatórios, preenchimento de sistemas e atendimento inicial podem sim ser automatizados e estão sendo, né?
2: Uhum.
3: Hoje a gente vê muito, vai marcar uma consulta com um médico, chama no WhatsApp, cai certamente num bot, né? Então está sendo bem comum esse atendimento inicial pelas IAs. Nesses setores, né, a inteligência artificial ela tende a assumir tarefas repetitivas, enquanto o profissional permanece responsável pela análise, pela avaliação do que a IA cria e principalmente pelo relacionamento humano. Mas eu creio que o ponto central é entender que a IA ela normalmente automatiza tarefas antes de automatizar uma profissão inteira. E as profissões que envolvem tarefas mais repetitivas e administrativas tendem a ser as mais impactadas. Mas por serem as mais impactadas, não significa, né?
2: Uhum.
3: Não significa necessariamente que elas vão ser substituídas. Na maioria dos casos, a IA ela assume tarefas repetitivas enquanto as pessoas passam a focar em estratégia, criatividade, relacionamento e tomada de decisão. E essas habilidades humanas continuam sendo um grande diferencial e muitas mulheres já se destacaram justamente por essa combinação técnica e inteligência interpessoal, né?
2: Historicamente, as mulheres enfrentam desigualdades salariais, menor acesso a cargos de liderança e maior concentração em determinadas profissões. A inteligência artificial tende a reduzir essas desigualdades ou, na sua opinião, existe o risco de reforçá-las?
3: Na minha opinião, ela pode fazer as duas coisas, tá? A inteligência artificial, ela pode tanto ampliar o acesso ao conhecimento, ajudar as mulheres empreendedoras, reduzir tarefas operacionais e permitir que os profissionais produzam mais, mas com equipes menores, né? Mas, por outro lado, existe sim um risco real de reforçar desigualdades. Os sistemas, eles aprendem a partir de dados históricos, né? As inteligências artificiais. E se esses dados refletem um mercado de trabalho em que os homens foram mais contratados, promovidos ou remunerados, quem garante que a tecnologia não pode reproduzir esse padrão, né? Por exemplo, um sistema utilizado para selecionar currículos, avaliar desempenho ou recomendar promoções não pode ser tratado como uma ferramenta neutra ou infalível. Empresas, elas precisam avaliar os dados utilizados, né? Os comandos que essa inteligência artificial que está sendo utilizada está considerando, né? Testar essas inteligências artificiais principalmente para ver se ela não está trazendo resultados discriminatórios e manter essa supervisão humana e oferecer transparência também. E outro ponto, só para complementar, o foco não é a gente ter medo da inteligência artificial, mas garantir um uso ético, transparente e inclusivo para que seus benefícios alcancem o maior número possível de pessoas.
2: O avanço da inteligência artificial também cria oportunidades de trabalho em áreas ligadas à tecnologia e à inovação. As mulheres estão conseguindo ocupar esses espaços em igualdade de condições? Quais barreiras ainda dificultam sua participação nesse setor?
3: Eu acredito que ainda não em igualdade de condições, mas o avanço é claro, né? Cada vez mais mulheres estão liderando projetos, criando startups, pesquisando inteligência artificial e ocupando cargos estratégicos em tecnologia. Eu acho que o maior desafio é ampliar esse acesso à formação e a oportunidades, principalmente nas áreas técnicas, né? E a boa notícia hoje é que a IA ela não é um mercado fechado para quem programa. Ela precisa de profissionais de direito, de saúde, marketing, gestão e diversas outras áreas. E quem entender a utilizar a inteligência artificial para potencializar o seu trabalho, eu imagino que terá muito espaço. E independentemente do gênero, as mulheres elas têm mostrado uma capacidade enorme de adaptação, liderança e inovação nesse cenário. Um exemplo que nós temos hoje é a Tânia Cosma. Ela é um grande destaque na tecnologia atual e ela atua como presidente da Microsoft, né? Ela lidera estratégias essenciais em inteligência artificial.
2: Em um contexto de rápida transformação tecnológica, qual é o papel do poder público, das empresas e das instituições de ensino para garantir que as mulheres tenham acesso à qualificação necessária e não sejam abandonadas na chamada economia digital?
3: Na minha visão, essa responsabilidade ela precisa ser compartilhada, tá? O poder público ele deve investir em inclusão digital, conectividade, qualificação profissional e políticas específicas para grupos mais expostos à automação. E também precisa estabelecer regras de transparência e prevenção à discriminação nos sistemas utilizados no trabalho, como eu já citei antes, né?
2: Uhum.
3: E as empresas, elas não podem só adotar a inteligência artificial apenas como uma forma de redução de custos. Precisam mapear quais funções serão afetadas, oferecer capacitação antes que ocorram substituições e avaliar se os sistemas utilizados em recrutamento, promoção ou remuneração produzem resultados discriminatórios, né? Já as instituições de ensino, elas precisam atualizar seus currículos, né? O uso responsável da IA já deve fazer parte da formação de profissionais de todas as áreas e não apenas dos cursos de tecnologia. Na América Latina, parte significativa do potencial de produtividade da IA ainda é limitada pela falta de acesso digital. Por isso, qualificação sem infraestrutura e infraestrutura sem educação não resolve o problema.
2: E para finalizar, como as mulheres podem se preparar para aproveitar as oportunidades geradas pela inteligência artificial em vez de serem apenas impactadas por ela?
3: Eu acho que o primeiro passo é começar a entender como uma ferramenta profissional, não como um empecilho na profissão. Não é necessário, né, que toda mulher se torne uma programadora, mas será cada vez mais importante conhecer as ferramentas relacionadas à sua área, saber formular boas instruções, bons comandos, né, tu dá uma boa instrução para a inteligência artificial, ela pode te trazer algo muito bom. Porém, se tu dá um comando errado, ela pode te trazer algo que tu pensa, isso não me ajuda em nada, esquece, não quero mais. E conferir também a qualidade das respostas, entender que a decisão é nossa, não dela. Não é simplesmente ela me enviar um documento ali, por exemplo, criou algo para mim, né? E eu não revisar, eu não ver se aquilo realmente faz sentido, apenas aplicar, mas não, eu acho que um dos pontos muito importantes também é a gente continuar sendo o ponto final, né? A revisão humana. Também é importante identificar quais tarefas da profissão podem ser automatizadas e quais competências humanas se tornam ainda mais valiosas, né? Como pensamentos críticos, a criatividade, a comunicação, negociação, liderança, empatia e capacidade de resolver problemas. E eu imagino, e outra só, finalizando aqui já, outro cuidado é não inserir informações pessoais, né, nas inteligências artificiais, como documentos críticos, documentos confidenciais, porque hoje em dia é muito suscetível a ter vazamentos, né? A gente não pode confiar 100% em uma inteligência artificial.
2: E já está em vigor a lei que aumenta a pena para casos de violência psicológica contra a mulher cometidos com o uso de inteligência artificial ou de outras tecnologias capazes de alterar imagens ou a voz da vítima. De acordo com a Lei 15.123, de 2025, a pena para o crime, que varia de 6 meses a 2 anos de prisão, além de multa, será aumentada em 50% quando houver uso de inteligência artificial ou de outro recurso tecnológico para modificar a imagem ou o som da vítima. A violência psicológica é caracterizada por ações que provoquem dano emocional e prejudiquem o desenvolvimento da mulher ou tenham como objetivo controlar suas ações, comportamentos, crenças ou decisões. Entre as formas de violência estão ameaças, constrangimento, humilhação, manipulação, isolamento, chantagem, ridicularização e restrições ao direito de ir e vir. Também é considerado crime qualquer outro meio que prejudique a saúde psicológica ou a autonomia da mulher. Um dos exemplos mais recentes é o uso de deepfakes, imagens, vídeos ou áudios falsificados com inteligência artificial. A tecnologia pode ser usada, por exemplo, para criar imagens falsas de nudez ou conteúdos pornográficos envolvendo mulheres reais. Esses materiais podem ser utilizados para ameaçar, humilhar, constranger ou chantagear

0: Eu tenho um caso de uma pastora da igreja evangélica que uma imagem dela foi manipulada. Até ela provar que ela não era, ela foi punida e perdeu o cargo. Durante o período eleitoral agora, nós tivemos candidatas mulheres vereadoras que tiveram imagens manipuladas. A dor é tão grande, o desânimo é tão grande, porque para ela provar para o eleitor que não é ela, é um custo muito grande, não deu tempo. Mulheres que desistiram da campanha por causa desse tipo de violência.
1: A inteligência artificial já faz parte da nossa vida e, como vimos hoje, ela pode abrir portas, criar oportunidades e facilitar o trabalho. Mas também pode ser usada para reproduzir desigualdades, invadir a privacidade e até praticar violência contra as mulheres. Por isso, informação e preparo são fundamentais. É preciso conhecer a tecnologia, aprender a usá-la com segurança e, principalmente, lembrar que a decisão final deve continuar sendo humana. E quando a tecnologia é usada para ameaçar, humilhar ou controlar, é importante saber que isso também pode ser violência e que existem mecanismos de proteção e punição. O futuro será cada vez mais tecnológico, que ele seja também mais seguro, mais justo e com mais oportunidades para todas as mulheres. E o Pautas Femininas de hoje fica por aqui. Participe do programa com sugestões, comentários ou críticas pelo WhatsApp da Rádio Senado. 619-8611-9591. O Pautas Femininas de hoje teve apresentação e produção de Rita Zumba, edição de Anderson Mendanha e trabalhos técnicos de Eric Bento. Obrigada pela sua companhia e até a próxima.
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0: horas a jornada semanal de trabalho, sem diminuição do salário. A PEC foi despachada pelo presidente do Senado, Davi Alcolumbre, para a Comissão de Constituição e Justiça, onde será relatada pelo senador Omar Aziz, do PSD do Amazonas. Pelo texto, cuja votação está prevista para acontecer na próxima semana, além da redução do número de horas de trabalho por semana, os trabalhadores terão direito a 2 dias de folga, sendo um deles preferencialmente aos domingos. 60 dias após a promulgação da nova emenda constitucional, a jornada semanal no país passará para 42 horas. Depois de 12 meses, a nova carga máxima de trabalho por semana será definitivamente de 40 horas. A mudança inclui exceções para trabalhadores com regimes diferenciados e para aqueles com salários mais elevados e diploma de nível superior. O presidente da CCJ, senador Otto Alencar, do PSD da Bahia, deu mais detalhes sobre a votação da proposta.
1: Terá uma tramitação regimental no comando que eu estou da Comissão de Constituição e Justiça. Esperamos ainda oferecer essa matéria e com promulgação dela ao Brasil. E aquela que é de interesse do trabalhador, que lhe dê o dia de sábado e domingo para o seu descanso, ele vai produzir muito mais e se fará justiça trabalhista.
0: O Executivo editou mais uma medida provisória com o objetivo de minimizar os efeitos dos conflitos no Oriente Médio no valor do combustível consumido no Brasil. O ato do Executivo abre crédito extraordinário de R$ 3.152 milhões. Esse dinheiro será transferido para produtores e importadores de diesel e de combustíveis derivados de petróleo, para evitar que a alta de preços no mercado internacional seja repassada aos motoristas brasileiros. A MP, editada nesta semana, é um desdobramento de 2 medidas provisórias publicadas ainda no primeiro semestre, que autorizam a concessão desse incentivo econômico. Para receber os valores, os interessados deverão assinar termo de adesão, deduzir o valor no preço de venda do combustível e identificar os descontos equivalentes nas notas fiscais. Além disso, os produtores e importadores terão de prestar informações à Agência Nacional do Petróleo, Gás Natural e Biocombustíveis. Atendidos os critérios, a ANP deverá fazer o pagamento em até 30 dias, contados da data do requerimento. A medida provisória será analisada agora pela Comissão Mista de Orçamento e, depois disso, será votada nos plenários da Câmara dos Deputados e do Senado Federal. E já que estamos falando de combustíveis, seguiu para análise da Comissão de Direitos Humanos e Legislação Participativa uma sugestão legislativa que propõe a possibilidade de venda em todo o território nacional da gasolina E10 com apenas 10% de etanol e da gasolina pura sem qualquer mistura. A sugestão nasceu de uma ideia legislativa de um internauta de São Paulo, apresentada no portal E-Cidadania, o programa do Senado que busca aproximar a sociedade civil do parlamento. Como a ideia recebeu mais de 20 mil apoios em 4 meses, ela foi transformada em uma sugestão legislativa e será analisada pela Comissão de Direitos Humanos e Legislação Participativa do Senado. Se aprovada, a sugestão passa a ser discutida como projeto de lei. Para virar lei, ainda precisa ser aprovada por senadores e deputados e depois sancionada pelo presidente da República. Qualquer cidadão pode participar do E-Cidadania. Basta acessar senado.leg.br/e-cidadania ou apresentar uma ideia pela Ouvidoria do Senado no telefone 0800-061-2211. E a Comissão de Relações Exteriores pode analisar nos próximos dias 2 mensagens do Executivo referentes a indicações de integrantes do Itamaraty para representações do Brasil no exterior. Uma delas é a de Pedro Marcos de Castro Saldanha, para exercer o cargo de delegado permanente do Brasil junto à Organização das Nações Unidas para a Educação, a Ciência e a Cultura, a Unesco. A outra, de Félix Baes Batista de Faria, para a Embaixada do Brasil na República do Mali, país da África Ocidental. Pela Constituição, é de competência privativa do Senado aprovar por voto secreto a escolha dos chefes de missão diplomática de caráter permanente. Pelo regime interno, esse processo começa na Comissão de Relações Exteriores, onde eles são sabatinados. Em seguida, o parecer do colegiado segue para o plenário,

0: de indicação para ser aprovada precisa do voto da maioria simples, presentes no mínimo 41 senadores na sessão. Marcos Aurélio, secretário da Comissão de Relações Exteriores e Defesa Nacional, lembrou que o plenário pode concordar ou não com a decisão da CRE e acrescentou que não há nenhum comando legal que exija que os indicados do Executivo sejam servidores de carreira do Itamaraty.
1: Curioso notar que uma eventual destituição do embaixador pelo presidente da República não passa hoje pelo crivo do Senado, mas somente a escolha dele. Da mesma forma, o Senado não conta hoje com nenhum mecanismo de acompanhamento dos resultados do mandato dos aprovados. Essa seria uma evolução interessante do poder de fiscalização do Congresso sobre a política externa, que é uma política pública.
0: Além de sabatinar os indicados do Executivo para chefiar em missões diplomáticas do Brasil de caráter permanente no exterior, cabe à Comissão de Relações Exteriores e Defesa Nacional analisar matérias referentes ao comércio exterior e a acordos internacionais firmados pelo país e proposições que digam respeito às Forças Armadas. E a gente finaliza o programa desta semana com destaque para três projetos de lei do Senado Jovem, apresentados pelos estudantes que participaram do Jovem Senador e Jovem Senadora de 2026, iniciativa que busca aproximar a comunidade escolar dos trabalhos do Senado. Durante uma semana, os vencedores de um concurso de redação em cada estado e no Distrito Federal estiveram em Brasília para conhecer o Senado e simular o trabalho legislativo dos parlamentares. Ao final do encontro, eles aprovaram as sugestões que, se tiverem o apoio da Comissão de Direitos Humanos e Legislação Participativa, serão transformadas em projetos de lei de verdade. Neste ano, o plenário do Senado Jovem aprovou propostas sobre acompanhamento ao estudante imigrante, letramento digital e prevenção da violência contra a mulher. O primeiro cria uma política nacional voltada aos estudantes imigrantes em situação de vulnerabilidade social. Entre outros pontos, a iniciativa prevê material adaptado e protocolos de combate a episódios de xenofobia, que é a discriminação contra pessoas de outros estados, regiões ou países. Outra proposta integra a atuação dos setores de educação, segurança pública e tecnologia no combate à violência contra a mulher. A jovem senadora Maria Eduarda Santos de Arruda, de Mato Grosso, saudou a aprovação do texto e destacou a presença feminina nesta edição.
2: A gente sabe que os índices de violência contra a gente é muito grande, seja violência física, moral e qualquer outro tipo de violência, e eu acredito que um trabalho em relação a isso é um grande passo dentro da nossa sociedade, porque há muito tempo a gente não tinha espaço de fala. E olha onde é que a gente chegou hoje. Grande maioria mulheres, a mesa composta por mulheres.
0: Também foi aprovado o projeto que cria a Política Nacional de Desenvolvimento Escolar e Cidadania, chamada Juventude Sem Barreiras, com ações de letramento digital, estímulo à participação nos processos democráticos e ampliação de oportunidades educacionais e de trabalho. O tema do concurso de redação do programa Jovem Senador de 2027 será O Brasil Delas, como ampliar a participação das mulheres nos espaços de poder. Podem participar da iniciativa estudantes de nível médio matriculados em escolas públicas de todo o Brasil. É isso aí! Você também pode participar do processo de elaboração das leis do país. Acesse o E-Cidadania no site do Senado, leia as propostas e vote para dizer se você é favorável ou contrário a elas. E que tal apresentar uma ideia que pode até virar um projeto de lei? Acompanhe o programa Projetos em Destaque na Rádio Senado toda sexta-feira às 14h e sábado às 8h. A gente também está na internet. 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Com redação de Alexandre Campos e edição de Maurício De Sante, sonoplastia de Pedro Henrique Vasconcelos e apresentação de Ricardo Nakaoka, o Projetos em Destaque fica por aqui. Muito obrigado pela companhia e até o próximo programa, que volta ao ar agora na segunda semana de outubro.
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3: Vamos falar sobre eleições, vamos falar sobre federações, coligações. Quem vai nos ajudar a entender todos esses conceitos é o Arlindo Fernandes. Ele é consultor do Senado Federal, especialista em direito constitucional e ciência política. Olá, Arlindo, muito bem-vindo à Rádio Senado.
4: Olá, Marcela. Olá, ouvinte da Rádio Senado. Muito bom dia.
3: Vamos começar, então, com as definições, né? O que é uma coligação eleitoral? O que é uma federação? E o que, na prática, constitui a diferença entre as duas?
4: A coligação eleitoral é uma aliança entre partidos políticos que se faz para uma eleição. Quando ela era permitida, era feita e pouco antes das eleições, alguns meses antes das eleições, entre partidos políticos que nem sempre eram assim, próximos, né, ideologicamente ou politicamente, e se desfaziam logo depois da eleição. Isso gerou diversas críticas, né, porque como a coligação funciona como um partido político, se houvesse uma coligação de um partido político de direita com um de esquerda, o eleitor podia votar no candidato de direita e eleger um de esquerda, ou vice-versa. Por conta disso, houve diversas críticas ao Instituto da Coligação nas eleições proporcionais, até que, em 2017, foi aprovada uma emenda à Constituição proibindo essa coligação. E ela foi aplicada efetivamente a partir de 2020, das eleições para vereador, nas eleições municipais de 2020. Isso ajuda a clarificar, não é, o eleitor identificar o candidato com a sua orientação política e ideológica do partido. Em 2021, a lei foi alterada para permitir o Instituto da Federação. O que é a federação? É uma aliança política que tem repercussão eleitoral, mas ela difere da coligação porque ela é mais estável. Ela deve ser feita por, no mínimo, 4 anos. E, dada a natureza dela, o que aconteceu na prática? As federações que foram se formando foram reunindo os partidos que tinham identidade entre eles. Assim, o PSOL fez uma federação com a Rede, o PT fez uma coligação com o Partido Verde, agora, recentemente, o União Brasil, né, fez uma coligação com o PP, Partido Progressista, o Cidadania e o PSDB fizeram uma federação, mais recentemente, o Solidariedade com o PRB também fez uma quinta federação. Quer dizer, as federações que foram feitas, que não podem ser desfeitas nos próximos 4 anos, é bom dizer, reúnem partidos que guardam uma certa proximidade entre eles. De certa maneira, facilita que o sistema político partidário brasileiro seja, aos olhos do eleitor, mais claramente perceptível, mais visível. O eleitor percebe, tem a oportunidade, né, de perceber as diferenças entre os candidatos e entre os seus partidos. Isso, nesse sentido, a federação realizou, não é, um propósito positivo de contribuir para a diminuição do número de partidos, que era o propósito de uma outra mudança que foi feita na lei, que foi a criação da chamada cláusula de barreira, ou cláusula de desempenho, que é uma exigência de um número mínimo de votos nacionalmente para que o partido tenha acesso aos recursos do fundo partidário e à propaganda gratuita no rádio e na televisão.
3: Então, Arlindo, em palavras simples, a gente pode falar para o nosso ouvinte que hoje, com a federação, o eleitor está menos propenso a levar gato por lebre, digamos assim, né? De votar num candidato e ganhar um outro programa político. Nesse sentido, a federação dá uma coerência, né, ideológica maior.
4: Exatamente. E ao lado disso, o Instituto da Cláusula de Barreira, ele foi contribuindo para a redução do número de partidos, que também tem a ver com as federações. Por exemplo, um partido político pode lançar candidatos até o número de vagas em disputa. Por exemplo, um estado que tem 8 deputados federais, ele pode lançar 9. Agora, se 2 partidos políticos se reunirem, ou 3, como acontece, se reunirem em uma federação, essa federação só poderá lançar 9 candidatos para deputado. Isso trouxe um outro efeito que também se vê nessa eleição, que é a redução do número total de candidatos.
3: Sim, a gente teve essa notícia, né? De 29 mil para 20 mil. E aí uma primeira impressão que a gente pode ter é de que as pessoas não estão querendo se candidatar. E não é isso, né? É um efeito da federação.
4: A federação, a cláusula de barreira, o fato de alguns partidos não terem mais acesso à televisão, o fato de que os recursos públicos, dos fundos eleitoral e partidário vão para aqueles partidos que têm representação congressual, principalmente, né? Majoritariamente. Então, tudo isso enseja a redução do número de candidatos. É mais a mudança na regra do jogo do que uma circunstância assim, de maior interesse ou desinteresse do cidadão em relação ao processo eleitoral.
3: Esse esclarecimento é muito bom e também faz a gente analisar que, de repente, o Instituto da Federação e a cláusula de barreira, a cláusula de desempenho, elas vêm todos como um conjunto para racionalizar um pouco, né, o processo eleitoral, tornar menos confuso, pelo menos, para o eleitor.
4: Exatamente. Havia uma crítica ao sistema partidário instituído depois da Constituição de 88, no sentido de que haveria excessiva facilidade para criar partido, né? Uhum. Nós já vimos que não é bem assim. A exigência de 400, será 500 mil assinaturas, né? É uma exigência que houve quem tivesse dificuldade de realizar, não é? Não é tão fácil criar, mas ainda assim, ainda que o partido seja criado, o outro passo, que é ele participar do processo eleitoral em condições de disputa, depende de vencer essas barreiras que a lei estabelece para conferir, com o objetivo da mudança legislativa é conferir maior estabilidade ao sistema partidário, maior segurança, né? E que não se tenha tanta facilidade para criar partido, participar de eleição. Tudo isso se torna um pouco mais complexo com o passar do tempo. É importante dizer que o Instituto da Cláusula de Barreira será aplicado, que é 3%, 3% do eleitorado de votos válidos no Brasil, já nessa eleição, que é 2,5, que vai ser um pouco menos de 2,5, né? Nós estamos na transição, são 3 milhões de votos para deputado federal. Ou seja, é uma exigência razoável, né? Para que o partido seja considerado ter cumprido a cláusula de barreira, ter essa quantidade de votos não é fácil.
3: Ele tem que demonstrar, então, essa legitimidade a partir do voto para dizer que ele é representativo de um conjunto maior da sociedade.
4: Exatamente.
3: Não uma legenda de ocasião, de conveniência, né?
4: Exatamente. Quando começou a ser aplicada essa cláusula de desempenho, era na primeira eleição era 1,5%, depois na segunda eleição 2%. Na eleição deste ano, de 26, será exigido 2,5%. E a partir de 2030 vai ficar a cláusula permanente, que é 3% do eleitorado. No Brasil, nós temos 158 milhões de eleitores. Desse número, para ter uma ideia do qual é o padrão de exigência que se está cobrando, né? Mais ou menos 20% se ausenta por diversas razões. Até por, às vezes, alguns milhões residem fora do Brasil. Há 5 milhões de brasileiros que residem fora do Brasil, então não estão cadastrados para votar lá. Às vezes, a abstenção se deve a fatores objetivos. Às vezes, o cidadão está fora de sua cidade, não se cadastrou para votar fora de sua cidade. Não é apenas por desinteresse. Existe também um outro motivo da abstenção, que não há uma punição muito severa e grave, apesar da Constituição estabelecer a obrigatoriedade do voto. É a multa de R$4. Então, por isso nós temos que 30 milhões de eleitores às vezes não comparecem para votar. Mas o que eu quero chegar é na questão da cláusula de desempenho. Se comparecem 120 milhões de eleitores, ou 125, e 10% votam branco ou nulo, nós temos são 100 e tantos milhões de votos válidos nas eleições para deputado federal. Ou seja, 2,5% dá uns 3 milhões de votos. que não é, é o quanto se exigirá de um partido nessa eleição, já nesse ano de 26, para que ele cumpra a cláusula de desempenho.
3: É, há uma crítica, né, à cláusula de desempenho em relação ao poder econômico que alguns partidos políticos têm e outros não. É um remédio que está sendo amargo nesse sentido ou, na sua avaliação, os benefícios têm sido maiores do que os prejuízos, Arlindo?
4: Exatamente. A cláusula de desempenho foi criada por lei no Brasil há uns 20 anos, em 5%, e o Supremo declarou inconstitucional, porque era instituído assim de sopetão e não havia nenhum processo de transição e era muito elevada, considerada elevada. Então, a Constituição foi alterada para estabelecer duas coisas. Primeiro, em 3%, que é um número que está no padrão internacional, há diversos países. Na Alemanha, 5%, por exemplo. Então, é um critério para estabelecer um grau de representatividade mínima dos partidos, né? Que é exigido internacionalmente, e no Brasil, que é um grande país, com um grande eleitorado, foi estabelecido em 3% e com uma regra de transição relativamente lenta, 1,5%, depois 2%, agora 2,5%, e a partir de 30%, 3%. Isso é um empecilho para a renovação da política? Eu acredito que se houver um movimento no sentido de reformar o sistema político, envolvendo a criação de um sistema partidário, de um novo projeto de partido, esse movimento, se ele tiver representatividade, ele vai criar o partido. Ele irá criar o partido, ele irá renovar a política. Não acho que as exigências para criar partido no Brasil sejam, no momento, diante da realidade política do país, excessivas.
3: A gente falou sobre as coligações estarem proibidas para as eleições proporcionais, mas elas continuam valendo para as majoritárias, né, Arlindo? Como é que... quais as coligações estão na disputa eleitoral hoje, na presidencial?
4: A eleição presidencial, ela tem uma peculiaridade. Eu acho que é a primeira vez, desde a redemocratização do Brasil, que há apenas uma candidatura que é de coligação. A candidatura do presidente Luiz Inácio Lula da Silva, a reeleição. Até o momento estão inscritas 13 candidaturas no TSE. 12 são de candidatos de partidos isolados. E uma, a do Lula, ela é de duas federações, a do PT com o PV e o PCdoB, né, que é a do presidente, a do PSOL com a Rede, com o apoio do PDT e do PSB, que indicou o candidato a vice, Geraldo Alckmin. São 7 partidos. Uhum. Todas as demais candidaturas têm uma curiosidade que é diferente de eleições passadas, que sempre havia coligações, né, em todos os diversos candidatos, e havia o candidato de partido isolado era uma exceção. Não, agora ele é a quase totalidade menos um. Os partidos ou não quiseram ou não puderam fazer as coligações em torno de seus candidatos, de torno que todos os demais candidatos, exceto Lula, são candidatos de partidos isolados.
3: E Arlindo, qual foi a intenção do legislador ao ainda permitir coligações nas eleições majoritárias?
4: Eu acho que tem a ver com a natureza do cargo mesmo. Como o nome diz, um cargo majoritário, ele tem o propósito de representação da maioria do eleitorado. E faz sentido que os partidos, que são partes, né, como o próprio nome indica, e representam cada um deles parcelas do eleitorado, se unam para eleger uma pessoa que deve representar, em princípio, a maioria do eleitorado que participou do processo eleitoral. Por isso faz sentido eleger para os cargos majoritários, e não só do executivo, né, prefeito, governador e presidente, mas também do legislativo, que do Senado é um cargo majoritário também, são permitidas as coligações. Nós temos uma peculiar circunstância no Brasil do fato de há uma eleição para o Senado, que deste ano, que elege duas vagas. Então, é uma eleição majoritária muito peculiar, porque elege dois mandatários e não apenas um. Né? É da regra do jogo que uma eleição majoritária, em princípio, o prefeito, o governador, o presidente, né, é para eleger um. Né? Mas como no Brasil nós temos três senadores por estado, uma eleição renova um terço, a outra dois terços, no caso do Senado.
3: Sim. Perfeito, Arlindo. Eu agradeço as suas informações aqui ao nosso ouvinte da Rádio Senado. Com certeza a gente já está mais esclarecido sobre essas dinâmicas partidárias e vamos entender melhor o funcionamento delas a partir de agora. Eu conversei com Arlindo Fernandes, consultor do Senado Federal, especialista em Direito Constitucional e Ciência Política, sobre coligações, federações, cláusula de desempenho e toda essa regulação aí partidária, né, essas regras que estão sendo aplicadas e implantadas aos poucos. Muito obrigada, Arlindo, por suas informações.
4: Muito obrigado, Marcele. Muito bom dia a você e a todos.
5: O novo projeto busca ampliar a capacidade de resposta do poder público diante da violência doméstica e familiar contra as mulheres. O texto propõe mudanças na Lei Maria da Penha, no Sistema Único de Segurança Pública e no Fundo Nacional de Segurança Pública para fortalecer as redes de proteção, integrar diferentes serviços de atendimento e garantir recursos para as patrulhas Maria da Penha. A senadora doutora Eudócia, do PSDB de Alagoas, autora do projeto, destacou dados do ano passado sobre violência contra a mulher.
6: Em 2025, aconteceram 1.571 feminicídios, mais de 641 mil medidas protetivas concedidas. 21,4 milhões de mulheres foram vítimas de algum tipo de violência em 12 meses. E 35,2% das mortes de mulheres ocorrendo dentro das residências.
5: O texto também determina que a União ofereça apoio técnico e financeiro a estados, Distrito Federal e a municípios para criar, ampliar e modernizar essas equipes. Recursos do Fundo Nacional de Segurança Pública poderão ser utilizados nas ações. Na prática, unidades especializadas já acompanham mulheres em situação de risco. A tenente-coronel Renata Braz, da Polícia Militar do Distrito Federal, explicou a dimensão desse atendimento.
7: O Policiamento de Prevenção Orientada à Violência Doméstica hoje está atendendo 715 mulheres e destas, 320 têm medidas protetivas classificadas como risco extremo.
5: O projeto também aposta na integração entre segurança pública, saúde, assistência social e outras instituições. Para a assessora jurídica do Tribunal de Justiça do Amazonas, Cíntia Mendonça, a proteção precisa de estrutura permanente para funcionar na prática.
8: Nenhuma política pública se sustenta apenas pela força da lei. Ela precisa de pessoas, precisa de estrutura, precisa de investimento permanente.
5: O projeto ainda aguarda despacho para começar a ser analisado pelas comissões do Senado. Com supervisão de Maurício De Sante, da Rádio Senado, e Yasmin Rodrigues.
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0: Uma tarde especial pra você, tudo bem? Eu me chamo Kátia Oliveira, esse é o nosso Sempre Sucesso iniciando aqui nessa tarde de sexta-feira. Sextou aí pra gente e eu já vou falando com o nosso amigo Anselmo, tudo bem?
1: Oi, Kátia, boa tarde. Por favor, minha querida, coloque para o seu amigo a música do Giliard chamada Aquela Nuvem. Muito obrigado, desejo-lhe um ótimo final de semana e que Deus lhe conceda bastante vivacidade. Tudo de bom para você e fica com Deus.
0: Amém, obrigada, seu Anselmo. Um abraço pelo carinho da... Obrigado pelo carinho da audiência e da participação aqui com a gente, tá? Vou falando agora com o nosso amigo Giovanni em Crateus. Tudo bem, Giovanni?
2: Boa tarde, minha querida Kátia Oliveira. Aqui é seu ouvinte, Giovanni de Crateus. Kátia, eu gostaria de ouvir a música do Genival Santos, Livro Aberto. Eu ofereço para você, pro Josiel, pra Sara, para a mãe dela, Dona Juscelene, para o seu Liberato, para o Liberato Júnior, para a Lana e para a Luana Cavalcante. Um abraço, minha querida. Boa tarde, bom final de semana.
0: Obrigada, Giovanni. Um ótimo final de semana para você também. A gente vai curtindo, então, essa sequência musical a pedido dos nossos amigos, ouvintes, ligadinhos com a gente. E você que não mandou sua mensagem ainda, mande, tá bom? Que eu aguardo você nessa tarde. E pra fechar com chave de ouro, Murilo Huff, Pior Saudade.

eu volto agora com você, exatamente 2 horas e 14 minutos. Me mande sua mensagem, participe aqui comigo, eu aguardo você. A gente curte nessa sequência com Taíme e Thiago. Deserto, você deixou alguém a esperar com Bartol Galeno. E pra fechar aí com chave de ouro, a gente curte com a Ju Moura, Bora Se Amar. E já já eu estou de volta com você, eu aguardo sua mensagem e a sua participação.

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10: Duas horas e 41 minutos, você está curtindo o nosso Sempre Sucesso. Mande sua mensagem, participe aqui comigo, eu tô aguardando você. A gente escuta com Iguinho e Lulinha, Anjos, com Léo Magalhães, Aparência.

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6: Eu volto agora com você, 3h09, já trazendo o nosso bloco internacional, tá? Então mande uma mensagem, participe aqui comigo que eu aguardo você. A gente escuta com a Cher, Believe.

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Volto com você exatamente 3 horas e 38 minutos. Me mande sua mensagem, participe aqui comigo que eu estou te aguardando, tá bom? Você vai mandando sua mensagem, 88998029285. A gente curte agora com o Zé Felipe e a Ludmilla, Não Me Toca, com o Nath Rutz, Sorri, Sorri, Além do Horizonte, com a banda

com você exatamente 3 horas e 55 minutos. Já agradeço o carinho da sua audiência e da sua participação. Eu finalizo e inicio já já o Sertão Encanto com você, tá? Então a gente finaliza com Marcos e Belucci, domingo de manhã, e já já eu volto trazendo muito forró aqui nessa sequência musical.

0: Vamos lá, assim, ó.
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0: E uma boa tarde especial para você, tudo bem? Eu me chamo Cátia Oliveira, esse é o nosso Sertão Encanto, iniciando aqui para você nessa tarde. Tá, mande sua mensagem, participe aqui comigo, eu já vou falando com o nosso amigo Anselmo.
1: Boa tarde, Cátia. Por favor, minha amiga, coloque para mim Banda Cacau com Mel, com a música chamada Mel da Sua Boca. Muito obrigado, felicidades para você e Deus te proteja.
0: Obrigada, seu Anselmo, a gente curte, tá bom? Um abraço especial aí pra você. Nessa sequência, a gente curte com o Zé Vaqueiro, Você Não Me Ensinou a Te Esquecer, e Mar de Doçura com os Cavaleiros do Forró.

Eu volto com você 4 horas e 16 minutos. Me manda sua mensagem, participa aqui comigo, eu tô aguardando você, tá bom? Converse aí com a gente, tá? A gente escuta agora nessa sequência musical, Diga Sim Pra Mim, com O Desejo de Menina, na sequência com Canários do Reino, estão pedindo um vaneirão. E pra fechar com Chave de Ouro, com a banda Forró Maior, Menina Linda.

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10: Eu volto com você 4 horas e 38 minutos. Mande sua mensagem, participe aqui comigo, que eu tô aguardando você, tá? Nessa sequência musical, a gente escuta Parceira de Forró com a banda Forró Rabo de Saia.
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10: Com Maninho Vaqueiro e Zé Vaqueiro, Sei Não. E a gente vai curtindo essa sequência musical e eu tô te aguardando.

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0: 5 horas, 1 minuto, eu volto com você agora. Mande sua mensagem, participe aqui comigo. Agora a gente já volta com as cantorias. Eu vou falando com o nosso amigo Anselmo. Boa tarde.
1: Olá, Kátia. Por gentileza, coloque 2 canções com Paulo de Iguatu. A primeira chama-se Senha do Coração. A segunda chama-se Carta de Amor em Segredo. Muitíssimo obrigado, positividade, Deus te acompanhe.
0: Obrigada, seu Anselmo, pelo carinho da audiência e da participação. A gente curte, tá?

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3: Eu volto agora com você, 5 horas, 24 minutos. Mande sua mensagem, participe aqui comigo. A gente vai escutando agora com o Paulo de Iguatu, se um dia eu lhe perder. Nessa sequência, eu curto com você também a música A Intriga do Cachorro com o Gato, com o Paulo de Iguatu.

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0: chegando na venda do gato então. 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Disse para o gato, eu vou prender o preá, porque carregou a filha do compadre Cambambá. E tornou dizer, compadre, bote mais uma lapada, que eu só sei prender valente quando a gata tá esporada. 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O gato bebeu também e o cachorro repetiu. Botou o copo na banca, foi lá fora e cuspiu. O gato puxou o lenço, limpou a barba e tossiu. Embebedaram-se ambos, garrafas secaram três. Cachorro fez um discurso falando bastante inglês. Gato rolava no chão, também falando francês. A gata mulher do gato saiu do quarto e veio cá e disse muito zangada, vocês procederam má. O gato disse, mulher, da porta do meio pra lá. Depois o gato ficou e o cachorro foi embora. Ali o virou de casa, o gato disse, ô de fora, quem é disse é a raposa, sou eu, vem chegando agora. Disseram, entre comadre, e o gato se levantou, se sentando numa cadeira, a raposa também sentou-se. E ele contou pra ela do que forma embebedou-se. Raposa...
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18: Eu volto com você 5 horas e 38 minutos. Me mande sua mensagem, participe aqui comigo. Eu aguardo você, tá bom? Nessa sequência musical, a gente curte Como Passar

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1: E eu volto agora com você, já agradecendo o carinho da audiência e da participação aqui comigo. Se Deus quiser, novamente a gente se encontra aqui segunda-feira, tá bom? Te desejo um ótimo final de semana, abençoado por Deus. Segunda, acredito que a gente se encontre pela manhã e no restante da semana no horário normal, se Deus permitir, tá? Então fique com Deus e tchau, tchau.
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2: Joga a mãozinha pro lado, pro outro, senhor. Pra ficar bonito. Pode filmar, viu? Pode filmar que a galera vai fazer em peso agora. Todo mundo, Santarém! Eu quero mostrar vocês pro Brasil!

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0: mais de 58 mil novas vagas de trabalho formal em julho. Raquel Mariano.
1: O estoque de vínculos de trabalho formal ultrapassou os 48 milhões de empregos.
2: Na Mongólia, o país participa de Convenção das Nações Unidas para o Combate à Desertificação.
0: No debate com mais de 190 países está a recuperação de áreas degradadas e educação ambiental. Gabriela Noronha.
3: O país apresentou como meta a recuperação de mais de 350 milhões de hectares de áreas degradadas até 2030.
2: Atenção quem é dono de uma microempresa ou pequena empresa.
0: Solicitação para o ingresso no Simples Nacional foi antecipada para setembro.
2: A mudança veio com a reforma tributária. Para explicar, conversamos com o Tiago Esfredo, chefe da equipe nacional do Simples.
4: Antes eles podiam estar no Simples Nacional, que agora a gente está chamando de Simples Puro. Agora vem uma alternativa intermediária, que está sendo chamada de Simples Nacional Híbrido. Cada empresa precisa verificar o seu negócio para ver onde ele vai ficar melhor.
0: Hoje, na apresentação da Voz do Brasil, Luciano Seixas e Luciana Vasconcelos.
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0: O Ministério do Trabalho e Emprego divulgou hoje os dados mensais do novo CAGED, o Cadastro Geral de Empregados e Desempregados.
2: Em julho, o estoque de vínculos formais chegou a 48 milhões de postos formais de trabalho.
1: O Brasil criou em julho 58.568 novos empregos com carteira assinada. Com isso, o estoque de vínculos de trabalho formal ultrapassou os 48 milhões de empregos. Em 4 dos 5 grupos das atividades econômicas, houve crescimento da oferta de trabalho. São eles: serviço, construção, agropecuária e indústria. Somente o grupo de comércio apresentou queda. O ministro substituto do Trabalho e Emprego, Chico Macena, detalhou os números.
5: O maior crescimento do emprego formal ocorreu no setor de serviços, com saldo de 591.509 postos formais de trabalho. E aqui destaca-se informação, comunicação, atividades financeiras, imobiliárias, profissionais e administrativas, administração pública, defesa e seguridade social, educação, saúde humana e serviços sociais.
1: No acumulado de 2026, foram 972.203 novos postos, um crescimento de 2% em relação ao mesmo período do ano anterior, com maior crescimento no setor de serviços. Todos os dados fazem parte do CAGED, o Cadastro Geral de Empregados e Desempregados, apresentado nesta sexta-feira pelo Ministério do Trabalho e Emprego. Reportagem Raquel Mariano.
0: O Conselho Monetário Nacional ampliou o prazo de pagamento para taxistas e motoristas de aplicativo que financiarem a compra de carros novos pelo programa Move Brasil.
2: Agora, a quitação do empréstimo poderá ser feita em até 84 meses. Antes eram 72 meses.
0: O Conselho ratificou portaria que elevou o teto de valor para os carros financiados pelo programa, que passou de 150 mil para 200 mil reais.
2: Também, a partir de agora, estão incluídos, entre os veículos elegíveis, os híbridos com combinações de fontes de energia, integrando motor elétrico e motor a combustão, que utilize álcool, gasolina ou ambos.
0: A Receita Federal e o Ministério Público Federal investigam um grupo empresarial suspeito de crimes como sonegação fiscal e lavagem de dinheiro relacionados à exploração de apostas de cota fixa, as chamadas bets.
2: É a Operação Jogo das Sombras, realizada hoje em 3 estados.
0: O grupo teria movimentado mais de 5 bilhões de reais em apenas em 2025.
6: A operação investiga suspeitas de sonegação fiscal, evasão de divisas e lavagem de dinheiro praticadas por um grupo de empresas de apostas esportivas, conhecidas como bets. Foram cumpridos 6 mandados de busca e apreensão em Pernambuco, Paraíba e São Paulo. Segundo a investigação, um grupo empresarial responsável por uma plataforma de bets teria movimentado mais de 5 bilhões de reais apenas no ano passado. As possíveis irregularidades teriam ocorrido tanto antes quanto depois da regulamentação das bets no Brasil. O secretário especial da Receita Federal, Robson Barreirinhas, explicou que há indícios que esse grupo tenha criado uma empresa de fachada em Curaçao para simular que as operações ocorriam fora do Brasil.
7: Nós temos elementos que comprovam que essa organização já estava presente aqui no Brasil, com funcionamento no Brasil, com beneficiários aqui no Brasil, com funcionários aqui no país, mas sem pagar nada de tributos, sem se sujeitar à regulação brasileira. Posteriormente aqui no Brasil, nós temos indícios fortes de que ilegalidades prosseguiram mesmo após essa regularização.
6: Os órgãos também investigam a suspeita de envio de recursos para o exterior. Parte desse montante teria voltado ao Brasil sob a forma de pagamentos por prestação de serviços. Esta é a segunda operação de investigação de irregularidades ligadas ao mercado de bets, com a participação da Receita Federal e do Ministério Público Federal. Além do cumprimento das medidas judiciais, a Receita Federal instaurou 11 procedimentos para aprofundar a apuração das possíveis irregularidades. Reportagem Márcia Fernandes.
2: Atenção, microempresário! A solicitação para ingresso no Simples Nacional deverá ser feita em setembro.
0: As regras para escolher o regime tributário mudaram. A partir de agora, a decisão que antes era tomada em janeiro deve ser feita com antecedência.
2: De acordo com a Receita Federal, esta mudança busca organizar a chegada das modificações proporcionadas pela reforma tributária no Simples Nacional e dar mais tranquilidade para o planejamento das empresas.
0: Para entender melhor as alterações, nós conversamos com Thiago Esfri, chefe da equipe do Simples Nacional. Vamos conferir.
2: Tiago Esfrendo, chefe da equipe nacional do Simples da Receita Federal, muito bem-vindo à Voz do Brasil, prazer recebê-lo por aqui. Vamos falar sobre essas mudanças aí para escolher o regime de tributação. A partir de agora, a decisão que antes era tomada em janeiro deve ser feita com antecedência, né? O senhor pode explicar essa mudança para a gente?
8: Claro, obrigado, satisfação estar aqui. Realmente, é uma das mudanças principais que a gente teve com a reforma tributária no Simples Nacional, elas vêm agora, anteriormente a 2027, aí que fica a grande questão que causa surpresa, né? Então, a gente tem uma preocupação muito grande, justamente, de alertar os contribuintes para que eles não percam a oportunidade, porque não é mais em janeiro. Então, é setembro. Então, vai começar a semana que vem, abre-se a janela 1º de setembro até 30 de setembro. Aqueles que não estão no Simples Nacional, ou, importante, que estão no Simples, mas possuem algum registro de exclusão futura, que isso acontece muito, eles precisam estar atentos a verificar o cadastro, verificar a mensagem na caixa postal, que a gente está alertando, está mandando mensagens, né? Enviando para que eles possam não perder a oportunidade de solicitar nova opção e continuarem no Simples ou começarem a vida deles no Simples.
0: O que eles devem fazer? Tem o Simples e um outro regime. O senhor pode explicar como funciona?
8: Eu acho que, Luciana, você diz o outro regime seria o Simples Híbrido, acredito?
0: Isso, Simples Híbrido, isso.
8: Justamente, essa é uma inovação, né, da reforma também, onde agora os contribuintes vão ter a oportunidade de uma alternativa. Então, antes eles podiam estar no Simples Nacional, que agora a gente está chamando de Simples Puro, e dali eles estariam fora do Simples, seria a outra alternativa. Agora vem uma alternativa intermediária, que está sendo chamada justamente Simples Nacional Híbrido, que é realmente um intermediário de você estar fora num lucro presumido ou você estar no Simples Puro. E qual que é a grande diferença? Você mantém alguns dos tributos dentro da cesta do Simples, com todo o regime simplificado, recolhimento único, em guia única, ou você pode manter tudo, ou você mantém quase todos e sai só IBS e CBS. Então, é uma opção pelo regime regular de IBS e CBS que os contribuintes do Simples podem fazer. Então, eles ficam num sistema misto.
2: E agora, essa mudança prevista na reforma tributária acarreta algum novo imposto aos micro e pequenos empresários?
8: Não, de maneira alguma, né? Nós temos a substituição do PIS e da COFINS, né? E do ICMS e ISS por IBS e CBS. Agora, a CBS, a IPI também a nível federal, começa então a CBS agora em 2027, o IBS ainda entra num regime de transição um pouco, mas de maneira alguma isso acarreta um novo tributo, digamos assim, né? A gente ainda não tem a alíquota de referência ainda para ter um comparativo, mas a gente pode dizer que não tem um tributo novo.
0: E o senhor pode explicar para a gente o que é o IBS, o que é o CBS, para o empresário entender melhor também se ele vai para o Simples Híbrido, como é que ele vai fazer, o que vai acontecer na vida dele?
8: Esse é um cálculo que a gente, né, brincamos hoje num outro evento que nós tivemos, de que se existisse uma fórmula matemática para a gente apresentar para os contribuintes, para eles só preencherem aquilo e falar, opa, para mim é melhor isso ou aquilo, seria o mundo ideal, né? E, infelizmente, a gente não consegue fazer isso, então o papel hoje da Receita é tentar orientar e mostrar vantagem e desvantagem de cada um, né? Então a gente tem mais ou menos assim um ponto principal, o contribuinte tem que olhar se para ele, dentro da operação que ele tem, se a cadeia dele de clientes, esses clientes desejam comprar, adquirir, seja mercadoria ou serviço, de alguém que gere crédito para ele, porque muitas empresas querem crédito para poder descontar do débito que eles vão ter lá na frente. Isso pode ocasionar uma preferência por contribuintes que não fossem do Simples, né? Então a ideia é que, junto do imposto, né, sobre bens e serviços, que é o IBS, e a contribuição sobre bens e serviços, que é a CBS Federal, IBS é estados e municípios, tivesse essa oportunidade para os contribuintes migrarem dentro da cadeia deles, optarem e falaram, para mim é melhor, os meus clientes querem adquirir de alguém que gere mais crédito, ele tem a opção de ir para esse regime híbrido. Se não for, por exemplo, aquelas empresas que prestam serviços ou vendem mercadorias diretamente ao consumidor final, em tese,
0: é mantê-lo
8: no Simples puro, né? Porque ele não tem a necessidade de gerar crédito para o consumidor final. Então, o débito dele é menor como Simples.
0: Entendi.
8: Puro, né?
2: O senhor disse que não tem uma fórmula, né, para todo mundo, mas esse sistema de créditos pode fazer com que uma empresa do Simples se torne menos competitiva diante de empresas que estão no regime normal de tributação?
8: Justamente o menos competitivo seria de acordo com a cadeia. Se uma empresa que vai, o cliente, né, ele tem a opção de ele vai olhar, ele tem dois fornecedores para ele escolher para comprar. Se as duas mercadorias custarem R$100, ele vai olhar quem está no Simples e quem está com o regime regular de IBS e CBS, seja híbrido ou lucro presumido. Por quê? Porque ele vai ter mais crédito. Então compensa ele pagar os R$100 e ter o crédito do que ele pagar os R$100 e não ter crédito, ou ter menos crédito, porque o Simples ele gera um pouquinho um crédito menor, né? É limitado ao valor do montante devido. Então, como o débito é menor, o crédito de quem adquire também é menor. Não sei se ficou claro?
0: Então ele vai ter que entender, né, como funciona o negócio dele para poder ver em qual situação melhor ele se encaixa.
8: Justamente, é um estudo, um planejamento, procurar uma assessoria tributária, contábil, né, profissionais que possam ajudá-los a planejar, verificar. Cada empresa precisa verificar o seu negócio, a sua operação, para ver aonde ele vai ficar melhor.
2: E ele tem de 1º a 30 de setembro para fazer isso. Se ele não fizer, ocorre algum problema?
8: O problema é que ele fica fora em 2027, né? Então, o que a gente tem conversado e falado é que assim, a janela abre em setembro e existe uma oportunidade de desistência até 30 de novembro, é a data que está hoje, né? Então, o contribuinte pode, mesmo que está em dúvida, não deu tempo de planejar, não consegui ainda, faça a opção, seja do regime, pelo Simples, faça a opção pelo regime regular, se houver a possibilidade de que ele vê que aquilo pode encaixar. E se eles entenderem, com 2 meses a mais de planejamento, de que aquilo não vale a pena, ele vai ter oportunidade de desistir. Então, assim, o prejuízo dele é ele perder realmente uma janela em 2027. Então, essa é a nossa preocupação, para que ele já se planeje ao máximo para saber o que vai acontecer em 2027. Tem que saber em setembro.
2: A gente está falando de empresas. Essa mudança impacta os MEIs, o microempreendedor individual?
8: Para o MEI não mudou. O MEI continua fazendo opção em janeiro, com aquele lá no meio do mês, efeito retroativo, da mesma forma. Então, eles não precisam se preocupar tanto agora com setembro.
0: Tá ótimo. Só para a gente encerrar, então. É um modelo que vai trazer mais transparência, né, na arrecadação de impostos, tudo mais, mas não necessariamente vai... Não são impostos novos para o empresário, né?
8: Não, como havia citado antes, né? É como se mudasse o nome dos tributos, mas mudando também toda a estrutura e toda a dinâmica do cálculo, enfim, de todas as regras, né, aplicáveis.
2: Muito bem, nós conversamos com o Thiago Esfredo, chefe da equipe nacional do Simples da Receita Federal. Muito obrigado pela entrevista à Voz do Brasil.
8: Eu que agradeço. Obrigado.
0: Foi publicada hoje no Diário Oficial lei que autoriza em caráter extraordinário a redução de tributos federais sobre combustíveis.
2: O objetivo é reduzir os efeitos do choque no mercado internacional de energia decorrente do conflito no Oriente Médio.
0: A norma também estabelece medidas de proteção tributária ao etanol, cria crédito fiscal para projetos de produção de fertilizantes e prevê benefícios para setores estratégicos, como minerais críticos.
2: Hoje foi o último dia da 17ª Conferência das Partes da Convenção das Nações Unidas para o Combate à Desertificação, a COP17.
0: O encontro foi realizado em Ulan, Ambatar, na Mongólia, entre 17 e 28 de agosto.
2: E o Brasil apresentou como meta de recuperação de áreas degradadas até 2030.
3: Manejo e restauração de florestas em terras secas, recuperação de áreas degradadas e educação ambiental foram alguns dos temas discutidos na 17ª Conferência das Partes da Convenção das Nações Unidas para o Combate à Desertificação. Realizada entre 17 e 28 de agosto na Mongólia, a COP17 reuniu representantes de 197 países, incluindo o Brasil. Na ocasião, o país apresentou como meta a recuperação de mais de 350 milhões de hectares de áreas degradadas até 2030. Alexandre Henrique Bezerra, diretor do Departamento de Combate à Desertificação e Mitigação dos Efeitos da Seca no Ministério do Meio Ambiente e Mudança do Clima, comentou que o compromisso assumido pelo Brasil está alinhado à agenda global.
9: É como se fosse uma grande meta que a Convenção estabeleceu para garantir que a gente avance na agenda de restauração de terras degradadas, de redução do processo de degradação, obviamente está associada ao combate ao desmatamento, ao combate às queimadas criminosas, e vai contribuir para a grande meta global, que é de 1 bilhão e 500 milhões de hectares sendo restaurados, conservados até 2030.
3: Durante a COP17, a delegação brasileira apresentou o Plano de Ação de Combate à Desertificação, que inclui a recuperação dos recursos naturais, adaptação às mudanças do clima, desenvolvimento sustentável e participação das populações que vivem em áreas suscetíveis. Segundo o presidente do Centro de Pesquisas Ambientais do Nordeste, Severino Ribeiro, os riscos apresentados pelo processo de desertificação dos solos ultrapassam a questão ambiental.
10: A desertificação, ela não apenas afeta negativamente a biodiversidade, as árvores, os animais. Ela afeta diretamente o bem-estar humano. Porque se eu esgoto a capacidade que o solo tem de produzir, por exemplo, alimentos, eu estou colocando em risco uma série de atividades econômicas que dependem desse solo sadio, produtivo.
3: O Brasil integra a Convenção das Nações Unidas para o Combate à Desertificação desde 1997. Além de representantes dos 197 países, a COP deste ano reuniu organizações internacionais, sociedade civil, setor privado, comunidade científica, povos indígenas e comunidades locais. Reportagem Gabriela Noronha.
0: Até domingo, indígenas da região Marayuá, no Amazonas, serão assistidos com atendimento médico especializado para a realização de consultas e exames.
2: Nesta etapa, estão previstos 800 atendimentos especializados, como explica a secretária de Saúde Indígena, Lucinha Tremembé.
11: Levando especialidades como pediatria, ginecologia, oftalmologia, saúde da mulher como um todo, clínica geral, entre exames, consultas, diminuindo assim tanto o tempo de espera dessas pessoas na fila de regulação, mas também diminuindo que essas populações que têm peculiaridades culturais específicas saiam de seus territórios, das suas aldeias, para ir para as cidades grandes.
0: As ações no estado ocorreram durante todo o mês de agosto, também nos povos Yanomami, em Boa Vista, e no território Pirã, no Amazonas.
2: Segundo o Ministério da Saúde, a expectativa é realizar cerca de 4 mil atendimentos especializados na região.
0: O Centro Nacional de Monitoramento e Alertas de Desastres Naturais, o CEMADEM, oferece uma plataforma que permite acompanhar a situação da seca em diferentes regiões do Brasil.
2: É possível consultar informações por município e acompanhar a evolução da estiagem ao longo do tempo.
0: Um dos principais indicadores é o Índice Integrado de Seca, que considera dados como chuva, umidade do solo e condições da vegetação.
2: O acesso é gratuito e está disponível no endereço alertasecas.cemadem.gov.
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0: Céu aberto, pouca chuva e paisagens que ganham novos contornos. É época da seca no Cerrado, que também deve movimentar o turismo.
2: Na Chapada dos Veadeiros, em Goiás, a expectativa é de mais visitantes em busca das cachoeiras, dos rios e das trilhas da região.
0: O parque é gerido pelo ICMBio, o Instituto Chico Mendes de Conservação da Biodiversidade, em parceria com a iniciativa privada.
2: E o turismo também movimenta as comunidades locais, como a Calunga, que oferece experiências de base comunitária.
12: No Parque Nacional da Chapada dos Veadeiros, em Goiás, a paisagem muda conforme a estação. Na época das chuvas, cachoeiras e rios ganham volume. Já no período da seca, a água diminui, o céu fica limpo e o cerrado revela outras cores, outros caminhos e outras possibilidades de vivência. É um período que exige atenção redobrada com as queimadas, mas que também pode ser aproveitado pelo turismo. A região do Parque Nacional da Chapada dos Veadeiros é compartilhada entre o Instituto Chico Mendes de Conservação da Biodiversidade, o ICMBio, e a iniciativa privada, que hoje é responsável pela administração do parque. Com isso, a preservação da área caminha ao lado da visitação e da atividade turística. E quem percorre as trilhas nessa época do ano percebe que a seca também tem suas vantagens. É o que conta o guia Adão dos Santos Rosa, que também trabalha como brigadista e monitora a região durante o período de estiagem.
13: Nesse período de seca que é o ideal, né? Que você vai encontrar as águas, né? Tudo cristalina, tudo verdeada, né? Porque no período de chuva não é assim, não é confiável, né? Porque aqui a mesma hora que não está chovendo, chove, né? Todas essas cachoeiras que eu te falei aí, era pra dar pra nadar, né? Acaba
12: logo, tô! Caminhar pela chapada durante a seca é também perceber essas mudanças de perto. O som da água pode ficar mais distante, o chão fica coberto de folhas secas e o cerrado, que parece dormir em alguns trechos, continua cheio de vida. Mas a experiência de conhecer a Chapada não termina nas diversas opções de trilhas. Para quem quer ir além dos cartões postais, o turismo de base comunitária aproxima o visitante de quem vive no território. Uma das formas de fazer isso é dentro da própria casa dos moradores. No território Calunga, a comunidade Vão do Moleque, localizada na zona rural de Cavalcante, é a maior de Goiás. E é lá que está a dona Santina Cesário dos Santos, que recebe turistas em casa e transforma a hospedagem em uma experiência inesquecível.
14: Aí oferece café da manhã, almoço, almojante, se você quiser. Mais tarde tem um docinho, que tem doce também. E eu tenho meus produtos calmos que eu faço, com geleia. Se quiser levar também para conhecer, para levar para saborear depois na sua casa, tem também.
12: Ainda segundo dona Santina, para o visitante, é uma oportunidade de conhecer a Chapada por outro ângulo. Para a comunidade, o turismo representa renda, valorização da cultura e uma forma de manter vivas as tradições do território.
14: As pessoas que vêm aqui amam, volta, todo mundo querendo voltar. Falando que vai tornar a voltar, outros vêm embora chorando, porque aqui é uma paisagem, sabe? Depois chegou aqui, é só alegria, muita água, bem fresquinho. Além de que o tempo está ficando mais quente agora, devido ao tempo, né? Mas não tem barulho nenhum, silêncio, exama.
12: E entre trilhas, águas, casas e histórias, o visitante descobre que conhecer um destino também pode ser uma forma de ajudar a preservá-lo e colecionar memórias. Com sonorização de Reinaldo dos Santos, reportagem Karine Melo.
0: Na próxima sexta-feira, às vésperas da Independência, nós vamos falar sobre a Estrada Real, uma das maiores rotas turísticas do Brasil, que liga o interior de Minas Gerais ao litoral do Rio de Janeiro e São Paulo.
2: Vamos falar um pouco da história, quando no século XVIII, a coroa portuguesa pavimentou esses caminhos para transportar e fiscalizar o ouro e os diamantes extraídos das minas. Hoje o trajeto preserva cidades históricas, igrejas barrocas e calçamentos de pedra da época colonial.
0: E essas foram as notícias do Governo Federal.
2: Uma realização da Secretaria de Comunicação Social da Presidência da República.
0: Com produção da empresa Brasil de Comunicação.
2: Fique agora com as notícias do Poder Judiciário e do Congresso Nacional. Boa noite, um bom fim de semana.
0: A gente volta na segunda-feira. Boa noite.
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17: Presidente do STF e CNJ, ministro Edson Fachin, reforça as ações no combate à violência contra a mulher.
18: STJ garante em ações penais prazo em dobro e intimação pessoal a núcleos de prática jurídica.
17: Homem trans é indenizado por sofrer assédio sexual e transfobia.
18: Boa noite, eu sou o Arthur Filho.
17: E eu sou Walter Lima.
18: O presidente do Supremo Tribunal Federal e do Conselho Nacional de Justiça, o CNJ, ministro Edson Fachin, destacou a importância de proteger as meninas brasileiras e garantir que cresçam com liberdade, dignidade e segurança.
17: Ele participou hoje da jornada Maria da Penha em Campo Grande, Mato Grosso do Sul.
19: Toda a infância deveria ser feita de achadouros, de descobertas, de sonhos, de brincadeiras e de afetos, nunca de marcas de violência.
18: Um homem trans que trabalhava numa empresa de alimentos na Paraíba foi indenizado por assédio sexual e transfobia.
17: A Justiça do Trabalho adotou o protocolo antidiscriminatório da Corte Interamericana de Direitos Humanos. Samanta Flor.
20: A segunda turma do TRT da Paraíba entendeu que, em casos de assédio sexual, o depoimento da vítima é uma prova fundamental e vale por si só, já que esse tipo de violência quase sempre acontece sem testemunhas. Os desembargadores também consideraram comprovado o tratamento hostil e transfóbico do empresário contra o trabalhador. Além das duas indenizações, a empresa terá ainda de reconhecer o vínculo de emprego e pagar adicional de insalubridade. Ainda cabe recurso.
18: Corte Especial do STJ decide que núcleos de prática jurídica das faculdades de direito públicas ou privadas têm prazo em dobro para recorrer.
17: A regra já incluía os processos da área civil. Fátima Uchoa.
21: A Corte Especial do STJ entendeu que os advogados integrantes dos núcleos também têm a prerrogativa de serem intimados pessoalmente dos atos processuais. Segundo o relator ministro Luiz Felipe Salomão, o Código de Processo Civil, ao ampliar o alcance da prerrogativa da Defensoria Pública, busca compensar a estrutura limitada dos núcleos de prática jurídica, garantindo condições de igualdade na defesa dos assistidos, efetivando o princípio constitucional de acesso à justiça. Assim como não existe norma específica na lei processual penal, o dispositivo foi aplicado por analogia.
18: Prazo da Justiça Eleitoral para nomeação de mesários, pessoal de apoio logístico e auxiliares de auditoria que irão atuar nas eleições gerais 2026 encerra hoje, sexta-feira.
17: As nomeações incluem as sessões de voto em trânsito e as instaladas em estabelecimentos penais e unidades de internação de adolescentes. Vitor Struck.
22: O Tribunal Superior Eleitoral encerra nesta sexta-feira o prazo para nomeações de mesárias e mesários, membros das equipes de apoio logístico e auxiliares de auditoria das eleições. Os nomes devem ser publicados em edital pelos juízes e juízas das zonas eleitorais. Partidos políticos, federações partidárias e coligações têm até 5 dias para apresentar contestações, o mesmo prazo concedido para a recusa dos nomeados. Esta sexta-feira também é o último dia para que mesárias e mesários, pessoal de apoio e agentes das forças de segurança habilitem a votação em sessão distinta da de origem.
18: Justiça condena 2 réus por corrupção e lavagem de dinheiro em obra de hospital no Paraná.
17: Decisão atende a pedidos do Ministério Público Federal. Sabrine Menezes.
23: De acordo com as investigações, um ex-servidor do município e o sócio-administrador de uma corretora envolvidos na construção do Hospital Regional de Toledo fracionavam os valores desviados da obra em depósitos menores para dificultar o rastreamento dos recursos. Segundo a sentença, o esquema provocou prejuízo de mais de R$1 milhão para os cofres públicos. Os réus foram condenados à pena de 11 anos de reclusão em regime inicial fechado, além do pagamento de multa e reparação dos danos em valor correspondente a pouco mais de R$2 milhões.
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18: A você uma boa noite.
17: Bom fim de semana e até segunda-feira.
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4: Eu sou Paula Groba.
5: E eu sou Ricardo Nakaoka.
4: E estes são os destaques de hoje do Jornal do Senado, que começa agora.
5: Escala 6x1. Redução da jornada para 40 horas semanais está pronta para votação.
4: Senadora Leila Barros vai relatar MP que zera taxa sobre compras internacionais.
5: Eleições 2026. Atenção aos votos para o Senado. Neste ano, são duas vagas.
4: Boa noite.
5: Boa noite.
4: Trabalhar menos, descansar mais e sem perder salário. A proposta que pode mudar a jornada dos trabalhadores brasileiros está pronta para ser votada na Comissão de Constituição e Justiça do Senado. A votação deve ocorrer na próxima semana.
5: A PEC reduz de 44 para 40 horas a jornada máxima semanal e garante 2 dias de descanso por semana, sem redução de salário. O relator da proposta sobre o fim da escala 6x1 recomenda a aprovação do texto que veio da Câmara e rejeita as emendas apresentadas pelos senadores. A reportagem é de Bruno Lourenço.
7: Em sessão no Senado Federal, o presidente da União Geral dos Trabalhadores, Ricardo Patá, afirmou que categorias como a dos comerciários mal têm tempo de ver a família por conta da escala de 6 dias de trabalho por apenas 1 de descanso, e defendeu a PEC.
24: Não é isso que nós queremos. Nós queremos ter um país cidadão e um país não de castas.
7: Já o presidente da Federação do Comércio de Bens, Serviços e Turismo do Estado de São Paulo, Ivo Dall'Acqua, alertou que não existe uma única realidade empresarial e a redução da jornada deveria acontecer por meio de negociação coletiva.
24: O pequeno comércio do interior enfrenta desafios diferentes daqueles de uma empresa exportadora. As necessidades do comércio atacadista não são as mesmas do varejista.
7: De acordo com o texto já aprovado na Câmara dos Deputados, a transição será gradual. 2 meses após a promulgação da futura emenda constitucional, o teto da jornada semanal cairá para 42 horas com 2 dias de folga. Ao final de um ano, o limite máximo será fixado definitivamente em 40 horas semanais.
4: E a senadora Leila Barros foi escolhida como a relatora da comissão da medida provisória que acabou com a chamada taxa das blusinhas. O presidente do colegiado é o deputado Reginaldo Lopes.
5: A próxima reunião da comissão que analisa a MP será na segunda-feira, quando pode ser apresentado e votado o relatório de Leila. Repórter Rodrigo Rezende.
25: A chamada taxa das blusinhas é o imposto de importação de 20% cobrado sobre compras internacionais de até $50, cerca de R$250. A cobrança foi criada em 2024 e suspensa em maio deste ano pela medida provisória 1357. A relatoria da comissão que analisa a MP ficou com a senadora Leila Barros, do PDT do Distrito Federal. Ela afirmou que concorda com o texto inicial da medida, mas irá ouvir a todos os setores produtivos para a construção do relatório.
26: É isso que eu quero deixar muito claro, que é uma característica minha de conversar com todos, ouvir a todos, mas o texto inicial que já foi apresentado para nós já nos agrada, mas não abriremos mão de conversar com todos.
25: A próxima reunião da comissão, na qual deve ser apresentado o relatório, será nesta segunda-feira, 31 de agosto, às 4 da tarde. Nesse mesmo dia, deputados e senadores da comissão podem votar o texto. A ideia é que a MP seja aprovada na Câmara e no Senado durante o esforço concentrado que ocorrerá até 4 de setembro, antes do prazo de perda de validade da medida, que é 8 de setembro.
4: Avançou no Congresso a medida provisória que cria uma nova linha de crédito para motociclistas profissionais.
5: O texto foi aprovado pela comissão mista e seguiu para a votação em plenário. Repórter Patrícia Oliveira.
27: No caso dos motociclistas, o dinheiro poderá ser usado na compra de motocicletas, motonetas e ciclomotores novos. Também poderão ser financiadas motos e bicicletas elétricas, além de equipamentos e infraestrutura ligados à atividade. O relatório relatório aprovado incluiu também o transporte escolar e definiu ações específicas para profissionais mulheres e pessoas com deficiência. Para a presidente da comissão, senadora Leila Barros, do PDT do Distrito Federal, a medida provisória ajuda a melhorar as condições de trabalho desses profissionais.
26: Para milhões de brasileiros, o veículo não é um bem de consumo, é um instrumento de trabalho. É o que coloca comida na mesa e sustenta uma família.
27: Para ter acesso ao financiamento, entregadores e motociclistas que trabalham por aplicativos terão de comprovar pelo menos 6 meses de cadastro na plataforma e um mínimo de 100 corridas ou entregas. Cada beneficiário poderá financiar apenas um veículo. A medida provisória ainda precisa ser aprovada pelos plenários da Câmara e do Senado.
4: Um projeto que começa a ser analisado pelo Senado pode dar mais transparência ao processo de registro de medicamentos para doenças raras.
5: A proposta obriga a Anvisa a tornar público cada passo da análise dos pedidos de registro, para que pacientes, famílias e profissionais de saúde saibam em que etapa está o processo. A medida não muda a autonomia técnico-científica da agência. Repórter Márcio Maturana.
3: O novo projeto foi anunciado pelo senador Hermes Klan, do PL de Santa Catarina, na quinta-feira, durante uma audiência pública na Comissão de Direitos Humanos sobre a suspensão de um medicamento para distrofia muscular de Duchenne.
6: Acabo de dar entrada em um projeto de lei para aumentar a transparência da Anvisa nos processos de registros de medicamentos destinados a doenças raras, trazendo segurança e informação a todos.
3: Doenças raras atingem cerca de 13 milhões de brasileiros. Quando existe tratamento, os remédios costumam ser caros e precisam passar por um processo de testes até a aprovação pela Anvisa. O objetivo do projeto é dar previsibilidade a pacientes, famílias e profissionais de saúde sem interferir na autonomia técnico-científica da Anvisa.
8: Eleições 2026.
4: O Tribunal Superior Eleitoral e o Google fecharam um acordo para identificar o uso ilegal de inteligência artificial nas eleições.
5: Uma ferramenta vai identificar o uso indevido de imagens de candidatos. Repórter Pedro Pincer.
9: A tecnologia chamada de Likeness ID está disponível para usuários maiores de 18 anos e é capaz de identificar conteúdos gerados por inteligência artificial que reproduzem a imagem de uma pessoa. A iniciativa busca ampliar a capacidade de rastreio no YouTube de materiais sintéticos e falsos que explorem indevidamente a identidade de quem está na disputa eleitoral. O presidente do TSE, ministro Cássio Nunes Marques, afirmou que a iniciativa busca preservar direitos fundamentais no ambiente da internet e contribuir para a confiança nas eleições.
10: O momento em que celebramos essa parceria é crucial. Isso porque é de conhecimento comum o potencial danoso do mau uso da inteligência artificial generativa.
9: Para aderir ao sistema, a candidata ou o candidato precisa ter uma conta no YouTube e acessar o YouTube Studio, na área destinada à busca de conteúdo por semelhança. Depois de um cadastro, a plataforma cria um registro biométrico da aparência do usuário. Cabe ao candidato analisar o material localizado e decidir se houve uso indevido da sua imagem. Se entender que sim, poderá solicitar a remoção. Havendo violação das regras da plataforma, o conteúdo poderá ser retirado do ar.
4: E neste ano, o eleitor vai votar em 2 senadores, mas atenção, são 2 senadores diferentes, um voto para cada candidato ou candidata. Primeiro, o eleitor escolherá um candidato e confirmará a escolha. Em seguida, registrará o outro voto. Se o eleitor repetir o mesmo número nas 2 oportunidades, apenas o primeiro voto será considerado válido. O segundo será anulado automaticamente pela urna eletrônica.
5: E para ajudar o cidadão a se informar melhor, o Senado Federal criou uma página especial para cobertura das eleições. O site pode ser acessado por meio do endereço link.senado.leg.br/eleicoins. Com trabalhos técnicos de Eliseu Caires, o Jornal do Senado fica por aqui. Acompanhe agora as notícias do Tribunal de Contas da União e da Câmara dos Deputados. Boa noite.
4: Boa noite e um bom fim de semana.
8: Minuto do TCU.
0: Nos dias 31 de agosto e 1º de setembro, o Tribunal de Contas da União realiza seminários sobre o financiamento e a organização do SUS, o Sistema Único de Saúde. O encontro vai discutir como os recursos da área são distribuídos entre estados e municípios e os desafios para garantir financiamento sustentável. Outro ponto de destaque é a integração dos serviços de saúde e o atendimento por região. O objetivo é melhorar a organização da rede e garantir que os serviços funcionem de forma integrada. O seminário vai reunir gestores, especialistas e representantes das três esferas de governo para trocar experiências e discutir melhorias para o SUS. O evento será transmitido ao vivo pelo canal do Tribunal no YouTube. Saiba mais em tcu.gov.br.
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12: Câmara pode votar projeto que fixa idade máxima de 15 anos para táxis.
13: Hugo Mota pede que a população acompanhe o trabalho parlamentar.
12: Serviço de emergência médica deverá oferecer acessibilidade para surdos.
14: Boa noite. Os deputados analisam um projeto que obriga os serviços de emergência médica a oferecer acessibilidade para surdos. O texto já foi aprovado pelas comissões de saúde e de defesa dos direitos das pessoas com deficiência. Saiba mais sobre o assunto na reportagem de Mônica Tati.
15: Projeto em tramitação na Câmara prevê a criação de atendimento para pessoas surdas na urgência e emergência em hospitais de médio e grande porte. O projeto original previa a presença de intérprete de Libras, a língua brasileira de sinais. Mas a relatora na Comissão de Saúde, a deputada Rogéria Santos, do Republicanos da Bahia, modificou o texto. O relatório aprovado permite que os estabelecimentos adotem diferentes formas de atendimento acessível para pacientes surdos ou com deficiência auditiva, a fim de assegurar meios adequados de comunicação, como o uso de tecnologias digitais. Rogéria Santos lembra que a chegada aos serviços de urgência médica é um momento vulnerável para todas as pessoas.
19: É um momento que você está sentindo muita dor ou que você passou por um acidente. Imagine você chegar nesse ambiente e não conseguir se comunicar. E como é que isso é prejudicial ao socorro, à assistência de forma diligente, que tenha o objetivo de salvar aquela vida, porque a intensidade do que gerou aquela necessidade, a gente desconhece, porque só o profissional habilitado na medicina vai saber.
15: Rogéria Santos destaca que o Brasil tem aproximadamente 10 milhões de pessoas com deficiência auditiva, sendo que cerca de 2 milhões e 700 mil são completamente surdas. Segundo a deputada, o projeto garante a inclusão e acessibilidade ao permitir o pleno acesso à saúde. O projeto, que prevê serviço de intérprete para pessoas surdas ou com deficiência auditiva, ainda terá que ser votado pelas comissões de Finanças e Tributação e de Constituição e Justiça. Se for aprovado em todas, segue para a apreciação do Senado. Da Rádio Câmara de Brasília, Mônica Tati.
11: Saúde.
12: Projeto de Dani Cunha, do PL do Rio de Janeiro, impede a cobrança de consultas de retorno em atendimentos particulares e de planos de saúde. A proposta considera retorno a consulta destinada à análise de exames ou ao ajuste do tratamento iniciado anteriormente.
14: Dani Cunha esclarece que a regra vale apenas quando o novo atendimento estiver diretamente ligado à consulta inicial. O texto prevê multa para cobranças indevidas, mas ressalta que uma nova cobrança pode ser feita quando houver queixa clínica ou diagnóstico independente do primeiro atendimento.
11: Direitos humanos.
12: Dorinaldo Malafaia, do PDT do Amapá, defende a aprovação do projeto que transforma em lei os programas Envelhecer nos Territórios e Viva Mais Cidadania. Ele explica que o objetivo é evitar que as atividades sejam interrompidas por mudanças administrativas.
14: Dorinaldo Malafaia afirma que a proposta fortalece a rede de atendimento nos estados e municípios. O projeto prevê a formação de agentes locais para identificar violações de direitos, além de ações voltadas ao enfrentamento da violência e da discriminação contra pessoas idosas.
11: Eleições.
12: Em vigor há mais de 16 anos no Brasil, a lei da ficha limpa sofreu alterações que hoje são contestadas no Supremo Tribunal Federal. A reportagem é de Maria Neves.
1: A Lei da Ficha Limpa, que nasceu de iniciativa popular ainda em 1993 e entrou em vigor em junho de 2010, completa 16 anos com alterações significativas e contestações no Supremo Tribunal Federal. O texto original prevê que políticos condenados à perda dos direitos políticos não podem concorrer novamente a cargos eletivos por até 16 anos. Esse é o caso de senadores que têm mandato de 8 anos. Um dos deputados que assinaram o projeto de lei na Câmara, o deputado Luiz Carlos Raule, do Podemos do Paraná, afirma que somente na eleição de 2024, a lei ajudou a barrar quase 2.000 candidaturas que tinham ficha suja. O parlamentar considera a norma um marco no combate à corrupção no Brasil.
16: Foi um reforço legislativo que fizemos para fortalecer a legislação de combate àqueles, né, realmente que mete a mão no jarro do dinheiro público. E o Brasil aprovou uma legislação que veio de iniciativa popular. 1,5 milhão de assinaturas foram apresentadas e essa é uma lei que pegou no Brasil. Eu acredito que hoje, nesses anos todos, próximo de 10 mil candidaturas sujas, de ficha suja, foram barrados pela legislação.
1: Pela lei de 2010, políticos condenados por crimes como lesão ao patrimônio público e enriquecimento ilícito não podem concorrer novamente durante todo o período restante do mandato e nos 8 anos seguintes. No entanto, outra lei que entrou em vigor em 2025 reduziu o prazo em que os políticos ficam inelegíveis para, no máximo, 12 anos. O texto do ano passado determina que o prazo de inelegibilidade começa com a condenação por um colegiado e será de 8 anos a partir de então, o que antecipa a contagem de prazo e reduz o tempo em que o político fica inelegível. Se houver outras condenações posteriores, a soma do período em que o candidato não pode concorrer a cargos eletivos deve ser limitado a 12 anos. No entanto, a lei mais recente prevê exceções a essa regra mais branda. Se a condenação ocorrer por crimes de maior gravidade, como lavagem de dinheiro, tráfico de drogas, terrorismo ou outros crimes hediondos, continua a valer a regra antiga, inelegibilidade de 8 anos contados a partir do cumprimento integral da pena. A lei aprovada em 2025 foi contestada pelo partido Rede Sustentabilidade no Supremo Tribunal Federal. A legenda alega que o mérito do texto aprovado na Câmara, partido Rede Sustentabilidade no Supremo Tribunal Federal. A legenda alega que o mérito

0: ela é eficaz relativamente. Teria que retirar e derrubar esse facilitário, inclusive o tempo de inelegibilidade, que foi reduzido recentemente através do próprio parlamento. Então, voltar à sua formatação original seria muito saudável. Eu espero que o Supremo Tribunal Federal decida com olho num preceito constitucional, que é a integridade, que é a ética pública, que é a qualidade da representação, a partir desse princípio constitucional da impessoalidade, da publicidade, da ética, da honestidade.
1: Um pedido de vista do ministro Gilmar Mendes, em maio deste ano, suspendeu o julgamento da ação no Supremo Tribunal Federal. Antes da interrupção da análise, a relatora do processo, ministra Carmen Lúcia, já havia votado a favor da manutenção da Lei da Ficha Limpa de 2010 nos principais pontos contestados pela rede. O único ministro a votar depois da relatora foi Luiz Fux, que concordou inteiramente com o voto de Carmen Lúcia. Da Rádio Câmara de Brasília, Maria Neves.
2: Segurança Pública.
3: André Fufuca, do PP do Maranhão, propõe criar a chamada culpa temerária no Código Penal, para casos em que a pessoa provoca um resultado sem intenção, mas deixa de tomar cuidados básicos diante de uma situação de risco.
4: A proposta de André Fufuca considera culpa temerária os casos em que há um risco grave e evidente de que o resultado aconteça. O objetivo, segundo o deputado, é punir com mais rigor situações de negligência extrema, sem tratá-las como dolo eventual.
3: Ercílio Coelho Diniz, do MDB de Minas Gerais, apresentou o projeto que cria a Política Nacional de Prevenção à Violência contra a Mulher por meio de monitoramento preventivo de risco. A proposta prevê a identificação e o acompanhamento de situações de alto risco antes da ocorrência do crime.
4: O texto de Ercílio Coelho Diniz sugere a integração entre órgãos públicos e a criação de um Banco Nacional de Dados Estatísticos. Em casos de alto risco, o projeto permite medidas como monitoramento eletrônico do agressor e atendimento psicossocial prioritário.
3: Euclides Petersen, do Republicanos de Minas Gerais, é autor da proposta que facilita a responsabilização por crimes de violência patrimonial contra mulheres em situação de violência doméstica e familiar. A medida abrange casos de destruição, subtração ou retenção de bens, valores e documentos.
4: Pelo texto, esses crimes passariam a ser processados por ação penal pública incondicionada, sem necessidade de representação da vítima. Euclides Petersen explica que a mudança reduz os mecanismos de coerção que podem dificultar a denúncia e a responsabilização dos agressores.
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2: Votação.
3: O plenário da Câmara pode votar projeto que estabelece idade máxima de 15 anos para táxis. A proposta prevê também linhas de crédito para compra de carros novos, como informa o repórter Antônio Vital.
6: Ganhou o regime de urgência e pode ser votado a qualquer momento no plenário da Câmara projeto que define limite de 15 anos de idade para veículos usados por taxistas. A proposta, apresentada pelo deputado Dr. Luizinho, do PP do Rio de Janeiro, também cria linhas de financiamento público para a compra de táxis novos. Para o autor do projeto, a lei atual não estabelece critérios claros sobre a idade máxima dos veículos, nem prevê mecanismos de apoio financeiro para a renovação da frota. A justificativa para a proposta é de que a renovação da frota de táxis dá mais segurança

0: para passageiros e motoristas, reduz a emissão de gases do efeito estufa e estimula a profissionalização dos taxistas. O projeto prevê que o governo federal ofereça linhas de crédito específicas para taxistas autorizados. O texto não estabelece as condições de financiamento, que serão definidas por um regulamento específico, mas prevê prazos de pagamento de até 15 anos. O regime de urgência para o projeto foi criticado por deputados do Novo e do Missão. Para a deputada Adriana Ventura, do Novo, de São Paulo, é preciso definir quem precisa de carros novos e as linhas de crédito podem ter impacto nos bancos públicos.
1: Outros aspectos são importantes, principalmente como está o estado de conservação. Eu, por exemplo, eu ando num carro que tem 14 anos de uso e ele está ótimo, maravilhoso e está tudo certo. Agora, outros com 14 anos talvez não tenha. Então, a gente acha que esse projeto, que a criação de linhas de crédito subsidiadas por instituições financeiras oficiais, transfere risco para o setor público.
0: Já deputados da base do governo votaram a favor do regime de urgência, como explicou a deputada Érica Cocai, do PT do Distrito Federal.
2: Este projeto, ele fala da idade máxima do veículo. É bom que se tenha a noção de que são veículos que rodam bastante, então, portanto, tem uma alta quilometragem. É diferente de um veículo que é usado de forma esporádica. Ao mesmo tempo, tem um financiamento para essa renovação da frota. Isso significa modernizar o serviço e, ao mesmo tempo, valorizar os taxistas.
0: Com o regime de urgência, o projeto que define limite de 15 anos de idade para táxis e cria linhas de financiamento para veículos novos pode ser votado diretamente no plenário da Câmara, sem passar pelas comissões permanentes da Casa. Além do projeto, aguarda a votação pela Câmara e pelo Senado, medida provisória que prevê o financiamento de veículos novos considerados sustentáveis por taxistas, motoristas de aplicativo e cooperativas. Ou seja, os motores precisam ser elétricos, híbridos, a etanol ou flex. Da Rádio Câmara, de Brasília, Antônio Vital.
3: Economia. Lucas Ramos, do PSB de Pernambuco, defende o aumento do limite de receita para que transportadores autônomos de cargas possam ser enquadrados como microempreendedores individuais. A proposta eleva o teto anual de R$ 251 mil para R$ 400 mil e prevê atualização automática pelo IPCA.
4: Relator da matéria na Comissão de Indústria, Comércio e Serviços, Lucas Ramos avalia que a mudança torna o limite mais compatível com a realidade econômica dos caminhoneiros. O deputado reitera que os custos do setor também sofrem os efeitos da inflação.
3: Agricultura. Zé Adriano, do PP do Acre, defende a aprovação de projeto que autoriza até 20 bilhões de reais para linhas de crédito destinadas à quitação de dívidas de produtores rurais afetados por perdas sucessivas. Ele informa que a medida inclui prejuízos sofridos entre 2020 e 2025.
4: O projeto de Zé Adriano retoma com ajustes o que estava previsto em medida provisória que perdeu a validade em fevereiro deste ano. O deputado argumenta que a renegociação das dívidas vai permitir que os produtores continuem a atividade agropecuária.
3: Júnior Ferrari, do PSD do Pará, apresentou projeto que aumenta as penas para quem falsificar, adulterar ou manipular ilegalmente alimentos. De acordo com o texto, a pena passa para reclusão de 10 a 15 anos, além de multa.
4: Júnior Ferrari alega que casos de contaminação e uso de componentes impróprios para o consumo têm se tornado mais frequentes. Para o deputado, a adulteração intencional de alimentos merece penas equivalentes às previstas para a falsificação de medicamentos.
3: Presidência. O presidente da Câmara pediu que a população acompanhe o trabalho parlamentar ao longo do mandato e não apenas no momento do voto. Hugo Mota participou de uma premiação em Brasília, como informa a repórter Silvia Munhato.
5: O presidente da Câmara, Hugo Mota, pediu que os cidadãos acompanhem as atividades parlamentares em todos os anos de cada mandato, para que a avaliação não seja feita apenas na época das eleições. Ele ressaltou a importância dessa fiscalização em cerimônia do Prêmio Congresso em Foco 2026.
6: O que queremos dos nossos representantes? O que faz um bom deputado? O que define uma boa senadora? Perguntas como essas não podem ser feitas apenas de 4 em 4 anos, no momento do voto.
5: O Prêmio Congresso em Foco busca o reconhecimento dos parlamentares mais bem avaliados pelo público em geral e por especialistas. Mota afirmou que, como qualquer pessoa, os políticos também gostam de ter o trabalho reconhecido. Para a fiscalização do trabalho parlamentar, Hugo Mota explicou que a Câmara dos Deputados torna público todo o processo legislativo, como exige um sistema democrático. Para o presidente, cada cidadão terá uma maneira diferente de avaliar o que faz um bom parlamentar, porque são vários os pontos de vista. Mas diz que o importante é que isso não impeça a construção de consensos.
6: O parlamento existe para dar voz às muitas e legítimas divergências em nossa sociedade, mas também para que não percamos de vista o nosso senso de fraternidade. A ideia de que o futuro de cada cidadão está atrelado ao de todos os outros.
5: Os vencedores do Prêmio Congresso em Foco 2026 podem ser conhecidos na página do Congresso em Foco na internet. Da Rádio Câmara de Brasília, Silvia Minhato.
7: Trabalho.
4: Alexandre Guimarães, do MDB do Tocantins, apresentou o projeto que regulamenta as premiações em rodeios, festas do peão e eventos competitivos. A proposta obriga os organizadores a divulgar previamente os valores dos prêmios, as formas de pagamento e os critérios de distribuição.
8: Alexandre Guimarães alega que muitos participantes viajam, pagam inscrição e têm despesas com transporte e alimentação e, no final, o prêmio não cobre os custos. Para ele, a medida promove mais segurança jurídica, fortalece a transparência nas relações e valoriza os profissionais do segmento.
4: Termina agora o jornal Câmara dos Deputados, produzido pela Rádio Câmara, com trabalhos técnicos de Wellington Teles e apresentação de Val Monteiro e Luciana Vieira. Uma boa noite para você.
8: A Voz do Brasil está de volta na segunda-feira. Boa noite e bom fim de semana.
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